0: regulamenta o marco legal dos jogos eletrônicos no país. A medida amplia o fomento ao setor, incentiva a formação de profissionais e promove os jogos brasileiros dentro e fora do país. O Brasil é o maior mercado latino-americano de games e está em quinto lugar no ranking de população online, com uma estimativa de 105 milhões de jogadores, segundo dados da Abra Games, a Associação Brasileira das Desenvolvedoras de Jogos Digitais Eletrônicos. O presidente da associação, Rodrigo Terra, acredita que a regulamentação vai ampliar o mercado e contribuir com a economia.
1: A pauta de videogame é uma pauta transversal, ela é pauta de cultura, mas ela é pauta de tecnologia, ela é pauta de desenvolvimento econômico e comércio. E é pauta também da Fazenda, da Receita. Só que agora a gente começa também a jornada, a próxima fase, né? O próximo boss fight é a gente poder categorizar tributariamente, né? Como é que vai ser agora esse setor, que agora ele é reconhecido como um setor único, não só atrelado a tecnologia, como é hoje também.
0: Dados da pesquisa Game Brasil, divulgada neste ano, apontam que cerca de 36% dos que consomem games no Brasil têm entre 14 e 29 anos. Outro recorte mostra que 25 milhões de gamers têm algum tipo de deficiência. Para o criador de conteúdos, Fabrício Ferreira, da Able Gamers Brasil, ONG voltada para a acessibilidade em jogos eletrônicos, a regulamentação e o fomento previstos no decreto vão contribuir para a acessibilidade no setor.
2: A gente fala muito sobre videogames, sobre jogos como um mercado pela questão do dinheiro financeiro, a gente fala muito sobre arte, mas o videogame hoje, ele é uma ferramenta muito forte de socialização. A gente tem uma grande parte da população PCD no Brasil que muitas vezes não pode sair de casa. E os videogames, ele além de ser uma forma de arte, ele também permite que essa pessoa viva experiências que muitas vezes a gente nem dá bola para essas experiências. É algo cotidiano para
0: a
2: gente.
0: A ministra da Cultura, Margarete Menezes, afirma que os jogos eletrônicos deixam de ser considerados apenas softwares e passam a ser vistos como produtos culturais.
3: E essa é uma mudança fundamental porque permite que os jogos brasileiros acessem instrumentos de fomento já consolidados, como a Lei do Audiovisual, a Lei Rouanet, o Fundo Setorial do Audiovisual, além de reconhecer o seu papel na educação, na saúde, na formação de juventudes e na qualificação profissional na geração de emprego e renda.
0: O decreto institui ainda o Game Brasil, plataforma pública e gratuita para catalogar, divulgar e promover jogos brasileiros, indicando onde estão disponíveis. E para ampliar a formação de profissionais para a indústria de jogos eletrônicos, o Ministério da Educação vai ofertar, a partir do ano que vem, 230 vagas para cursos de graduação na área de jogos digitais em 5 universidades federais nas 5 regiões do país. Reportagem Graziele Bezerra.
4: Em 2027, a reforma tributária entra numa nova fase.
5: É quando as microempresas e as empresas de pequeno porte começam a recolher a contribuição sobre bens e serviços, CBS, e o imposto sobre bens e serviços, IBS.
4: Entre os prazos estabelecidos, um vence amanhã, dia 15 de outubro. É quando os empresários devem informar se desejam permanecer ou optar pelo Simples Nacional, o atual sistema para o recolhimento de tributos.
5: Para explicar melhor essas mudanças, a gente conversa agora com o repórter Nazi Brum. Boa noite, Nazi.
6: Olá, boa noite, Mariana, Luciano, e boa noite, ouvintes da Voz do Brasil. Pois é, a reforma tributária deve ser concluída em 2033, mas a partir de 2027, as microempresas e empresas de pequeno porte começam a recolher o IBS e o CBS, que vão substituir 5 impostos, PIS, COFINS, IPI, ICMS e ISS. O primeiro passo para isso é que essas empresas optem até amanhã pelo Simples Nacional, um sistema que já existe que facilita o pagamento de impostos. Após isso, as empresas que estiverem no Simples Nacional vão optar se desejam pagar o IBS e o CBS dentro do Simples ou de forma separada. E essa opção deve ser feita até o dia 30 de outubro.
4: Agora, isso quer dizer, então, Nazi, que as empresas, as microempresas e as empresas de pequeno porte vão poder pagar esses dois impostos de duas formas diferentes?
6: Exatamente, Mariana. E o coordenador de tributos sobre a renda, patrimônio e opções financeiras da Receita Federal, Gustavo Salton, falou um pouco sobre essas mudanças.
7: Simples Nacional, ele não acabou, ele continua sendo um regime fundamental para as micro e pequenas empresas. A grande novidade da reforma tributária é que o empresário passa a decidir se prefere manter o IBS e a CBS dentro do DAS ou se prefere no regime regular de débitos e créditos. Então, estamos nesse período agora super importante de opções e decisões de todo mundo, né? Para que todos consigam fazer as suas decisões que melhor podem fruir desse novo mundo tributário que a gente vai ter agora.
6: Olha, o

0: Para do Simples Nacional estará aderindo automaticamente ao Simples Nacional Híbrido e o pagamento será feito dentro do regime regular. Sobre esse assunto, a gente tem aqui a dúvida de uma ouvinte. Vamos ouvir.
1: Olá, boa noite. O meu nome é Iraneia Rego. Eu trabalho no ramo de moda, eu vendo roupa. E eu queria fazer uma pergunta. Quem já é do Simples e possui algum termo de exclusão, precisa fazer a opção novamente?
0: Pois é, quem vai responder é o coordenador da Receita Federal, Gustavo Salton.
2: Precisa sanar eventual problema que teve com o Simples Nacional e possui agora até 15 de outubro para fazer novamente essa opção para o ano que vem, após ter sanado eventual situação que ficou impeditiva para o regime.
0: O Gustavo Salton também vai responder a uma dúvida da Sandra Júlia. Ela é dona de um salão de beleza, trabalha direto com o consumidor e também com outras empresas. E ela quer saber qual sistema é mais vantajoso para pagar os novos tributos.
3: Eu estou meio perdida se eu fico só no Simples Nacional e se compensa para mim mudar para outro sistema ou ficar só no Simples ou ter os dois, eu não sei.
2: Geralmente, as empresas que tratam diretamente com o consumidor final, elas vão fruir melhor do simples puro, que a gente chama, né? No entanto, é necessário verificar o caso concreto, quem são os seus fornecedores, parceiros e clientes, para ter certeza a respeito do que vale mais a pena. Então, muito importante aí cada um fazer a sua conta, né? Tem uma conta individual aí de cada empresa que é importante cada um estar atento.
0: Então, Mariela Luciano, para resumir, microempresas e empresas de pequeno porte têm até amanhã para optar pelo Simples Nacional e até o dia 30 de outubro para decidir se pagam os novos tributos dentro desse sistema ou pelo método convencional.
4: Nazi, e se após fazer a opção o empresário mudar de ideia, ele pode desistir?
0: Pode sim, Luciano. O sistema vai abrir um prazo específico de 3 de novembro a 20 de dezembro de 2026 para que qualquer pessoa desista da opção feita, tanto para o Simples Nacional quanto para o sistema híbrido. E o contribuinte pode tirar todas as dúvidas sobre esse processo na Receita Federal. Basta ter uma conta na plataforma gov.br e entrar em servicos.receitafederal.gov.br. Mariana, Luciano.
5: Obrigada, Nazi Brum, pelas informações ao vivo aqui na Voz do Brasil.
4: Quer saber quanto sua rede de ensino tem previsto para investir na educação?
5: O painel de financiamento do novo PAR foi atualizado e agora também traz informações sobre os repasses do Fundeb, o Fundo de Manutenção e Desenvolvimento da Educação Básica e de Valorização dos Profissionais da Educação. Esses repasses feitos nos últimos 12 meses.
4: Pela plataforma é possível consultar os recursos previstos para cada rede, acompanhar receitas e despesas da educação básica e verificar os saldos de programas.
6: Você sabia que é possível consultar informações do Fundeb de forma rápida e prática? O Ministério da Educação acabou de atualizar o painel de financiamento do novo Plano de Ações Articuladas, o novo PAR. Agora é possível acompanhar pela plataforma os valores previstos para cada rede de ensino, considerando fontes como o Fundeb, o Fundo de Manutenção e Desenvolvimento da Educação Básica e de Valorização dos Profissionais da Educação, o Salário Educação e as receitas vinculadas ao mínimo constitucional destinado à manutenção e ao desenvolvimento do ensino. Com a última atualização, o novo PAR apresenta informações da Secretaria do Tesouro Nacional sobre os repasses do Fundeb efetivados nos últimos 12 meses. Além disso, a ferramenta também permite acompanhar a evolução das receitas e das despesas relacionadas à educação básica, bem como dos saldos acumulados de programas. O novo PAR reúne dados das principais fontes de financiamento da educação básica por meio de gráficos e tabelas e permite ainda que gestores educacionais, pesquisadores e cidadãos consultem os recursos destinados às redes de ensino e acompanhem a evolução das receitas ao longo do tempo. Todos esses dados podem ser consultados no painel de financiamento do novo Plano de Ações Articuladas, o novo PAR, disponível em novopar.mec.gov.br. Locução, Júlio César de Oliveira. Reportagem, Daniel Duarte.
5: Ministro do Meio Ambiente e Mudança do Clima, João Paulo Capobianco, retornou hoje a Manaus para acompanhar ações de combate aos incêndios florestais no Amazonas.
4: Após sobrevoar as áreas atingidas pelo fogo e reunir

0: com autoridades locais, ele falou sobre a situação no estado e os próximos passos.
1: Não podemos comemorar porque ainda temos uma situação grave, muito grave ainda, ainda muita fumaça, mas houve uma redução nos eventos de queimadas e incêndios, portanto nós temos um movimento positivo e há um indicativo de redução de novos focos. O novo passo agora é a investigação criminal. Nós vamos iniciar uma ação forte de investigação para identificar quem está operando esse conjunto enorme de incêndios e verificar se há uma organização por trás disso, e vamos punir aqueles que forem identificados de forma exemplar para que não fique na região uma sensação de impunidade.
2: As ações são realizadas de forma integrada entre órgãos federais, estaduais e municipais para reduzir os impactos ambientais e proteger a população.
0: 330 brigadistas já foram mobilizados para atuarem em apoio às equipes do IBAMA, do ICMBio e de outros órgãos federais.
2: Usar a força do futebol para combater a violência contra a mulher.
0: Com esse objetivo, foi lançada a campanha Papo de Homem. No futebol, a violência não entra em campo.
3: Em dias de jogos de futebol, os casos de violência contra as mulheres aumentam 27%. Para enfrentar esse problema, o governo federal e a CBF, Confederação Brasileira de Futebol, lançaram a campanha Papo de Homem. No futebol, a violência não entra em campo. A iniciativa convoca a participação de torcedores e jogadores. No vídeo da campanha, estão reunidos jogadores presentes na convocação mais recente da seleção brasileira, como Vini Júnior.
4: No futebol, a violência não entra em campo.
3: E Rayan.
5: Violência contra as mulheres não tem desculpa.
3: A peça foi exibida durante um amistoso entre Brasil e Argentina essa semana em Recife. A proposta da campanha é utilizar a força do futebol para conscientizar o público masculino quanto à prevenção e ao enfrentamento à violência contra mulheres. Foi o que disse o ministro do esporte, Paulo Henrique Cordeiro.
6: São homens, são atletas, são jogadores da seleção brasileira que estão falando de um prisma, estão falando de um lugar de homem. Porque a questão da violência contra a mulher não é um problema sobre as mulheres, mas é um problema sobre os homens. E o homem falando sobre isso impacta, eu tenho certeza, muito mais e pode contribuir decisivamente para que esse estado de coisa possa ser extinto de toda a nossa sociedade.
3: A mensagem também é para quem acha que bebida e raiva justificam uma agressão, alerta o torcedor Marco Polo.
7: De campo, cada um responde por seus atos, fora dele também.
3: A campanha também marca o lançamento do Plano Nacional do Legado Social e Esportivo da Copa do Mundo Feminina FIFA 2027, que estabelece 4 eixos para ampliar a participação de mulheres no futebol. Vale lembrar que mulheres em situação de violência podem buscar orientação e realizar denúncias pelo Ligue 180. Em caso de emergência, devem ligar para o 190 da Polícia Militar. Reportagem Pablo Mundim.
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2: Música. Estamos no Outubro Rosa, mês de prevenção e conscientização sobre o câncer de mama.
0: E mulheres, fiquem de olho. Os planos de saúde são obrigados a cobrir o exame de mamografia, mesmo em mulheres com menos de 40 anos.
2: A medida vale para os casos em que há indicação clínica para o exame.
0: O exame também é oferecido no SUS.
12: Ao tocar os seios, a geóloga e produtora audiovisual Laila Milani sentiu algo diferente. Ela procurou o médico e o diagnóstico foi de um nódulo benigno que precisava ser acompanhado. 6 meses depois, ao retornar para exames, descobriu que o nódulo havia evoluído para câncer de mama. Laila tinha 38 anos e nunca havia feito uma mamografia.
13: Eu não recebi, né, nenhuma informação que abordasse esse assunto, no sentido de que a mamografia feita antes, né, poderia adiantar o meu caso, né, antecipar um diagnóstico, por exemplo.
12: Desde o começo do mês, os planos de saúde não podem mais negar a cobertura de mamografia digital para mulheres com menos de 40 anos que tenham indicação médica para a realização do exame. A mudança foi aprovada pela Agência Nacional de Saúde. Antes, os planos tinham obrigação de cobrir o exame somente para pacientes entre 40 e 69 anos. O presidente da ANS, Wadi Damu, destacou a importância da medida.
14: A partir de agora, deve ser considerada a necessidade clínica de cada paciente. O diagnóstico precoce salva vidas. Quanto mais cedo a doença é identificada, maiores são as chances de sucesso no tratamento e de melhores resultados para os pacientes.
12: De acordo com o presidente da Sociedade Brasileira de Mastologia, Guilherme Novita, a mamografia é o melhor exame para detecção precoce do câncer de mama. Segundo ele, a partir dos 40 anos, as mulheres devem fazer mamografia anualmente. Ele explica em quais casos a mamografia antes dos 40 anos é recomendada.
15: Existem pacientes que, por questões de risco, geralmente história familiar de câncer de mama ou ovário, ou história pessoal de câncer de mama ou lesões pré-cancerígenas, ou história de mutação genética, elas precisam fazer mamografia antes dos 40 anos.
12: Nas últimas décadas, o câncer de mama se manteve como o tipo de câncer mais frequente entre as brasileiras, com exceção do câncer de pele não melanoma. Segundo o Ministério da Saúde, hoje, a taxa estimada é de 66 novos casos por 100 mil mulheres. Reportagem Luana Karen.
2: E o Ministério da Saúde apresenta campanha com orientações sobre acesso a consultas, exames e cirurgias pelo SUS.
0: O conteúdo explica como buscar atendimento especializado e apresenta opções de atendimento pelo Sistema Único de Saúde.
16: A dona de casa, Vanusa da Conceição, moradora da Ceilândia, no Distrito Federal, conta que o filho, de 14 anos, deslocou o joelho enquanto jogava futebol e foi levado a uma unidade básica de saúde. Após o atendimento de emergência, ela conta como foi o processo para que o filho fizesse a ressonância e outros exames específicos.
17: Eu fui até o posto de saúde, a UBS. Por volta de mais ou menos 7 dias, ele foi chamado para poder fazer a ressonância. Já peguei o resultado e agora retornarei ao médico que consultou ele.
16: Para orientar pessoas que precisam de avaliação, acompanhamento, exames ou procedimentos especializados, como Vanusa, o Ministério da Saúde lançou a Campanha Nacional de Atendimento Especializado, que reúne informações sobre como buscar consultas, exames e cirurgias pelo SUS. A iniciativa apresenta o passo a passo, desde a entrada da unidade básica de saúde até o atendimento especializado, é o que explica o diretor do Ministério da Saúde, Rodrigo Oliveira.
18: A gente tem duas grandes portas de entrada. Uma porta de entrada são as UPAs e os grandes hospitais de emergência, e também você pode buscar a unidade básica de saúde. É possível em vários locais, através do meu SUS Digital, através do WhatsApp ou de outros aplicativos, você buscar atendimento.
16: Os pacientes do Sistema Único de Saúde têm diferentes possibilidades de atendimento. Para uma consulta, por exemplo, não precisam sair de casa. Eles têm à disposição a telesaúde, que permite a realização de teleconsultas e telediagnósticos. A população também pode ser encaminhada para o atendimento nas carretas de saúde, unidades móveis que oferecem serviços especializados em diferentes regiões do país. Essas unidades atendem prioritariamente onde há menor oferta de serviços especializados. Rodrigo Oliveira explica como os pacientes podem ser atendidos nas carretas.
18: Em geral, um paciente que busca uma unidade básica de saúde precisa de uma consulta especializada ou de um exame especializado, como tomografia, ele entra numa fila do município, da região ou do estado. A carreta, quando chega nessa região, ela se conecta a essa fila e faz essa fila andar mais rápido.
16: Outra opção de atendimento especializado pelo SUS é o encaminhamento de pacientes para hospitais privados e filantrópicos. Reportagem Cleide Lopes.
2: E essas foram as notícias do governo federal.
0: Uma realização da Secretaria de Comunicação Social da Presidência da República.
2: Com produção da empresa Brasil de Comunicação.
0: Fique agora com o Minuto do TCU. Em seguida, as notícias do Poder Judiciário e do Congresso Nacional. Boa noite.
2: Boa noite, até amanhã.
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20: 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Você vai ouvir agora notícias do Poder Judiciário.
22: STF decide afastar a inclusão das perdas inflacionárias na correção monetária dos depósitos judiciais.
23: STM realiza seminário sobre a Justiça Militar e o Tribunal Penal Internacional.
22: Para o STJ, planos de saúde não são obrigados a custear medicamentos à base de canabidiol para tratamento domiciliar.
23: Boa noite, eu sou Marcela Luiza.
22: E eu sou Walter Lima.
23: O Supremo Tribunal Federal decidiu hoje afastar a inclusão dos expurgos inflacionários na correção monetária dos depósitos judiciais.
22: A Corte entendeu que a atualização monetária deve observar índices previstos na legislação.
24: Marta, a discussão Pereira. Era para definir se os depósitos de ações judiciais da época dos planos econômicos Bresser, Verão, Collor 1 e 2 tem direito à mesma correção monetária aplicada à caderneta de poupança, chamada de expurgos inflacionários. Esses expurgos correspondem às diferenças de atualização decorrentes de períodos em que os índices utilizados para corrigir valores financeiros não acompanharam integralmente a inflação. No final, prevaleceu o entendimento de que a atualização dos valores deve observar os índices previstos na legislação, sem a incorporação de diferenças decorrentes dos planos econômicos.
23: O Superior Tribunal Militar realiza entre hoje e amanhã em Brasília o seminário Justiça Militar e o Tribunal Penal Internacional, o TPI.
22: O evento reúne especialistas para discutir temas relacionados à atuação do Tribunal Penal Internacional. Marcelo Della Libera.
25: O Tribunal Penal Internacional julga pessoas acusadas de genocídios, crimes contra a humanidade, crimes de guerra e crimes de agressão. O Prêmio Nobel da Paz este ano foi para a jurista Navi Pillay, que já integrou o TPI. A presidente do Superior Tribunal Militar, ministra Maria Elizabeth Teixeira Rocha, avalia com otimismo o trabalho do TPI ao longo de mais de 20 anos de existência.
1: Eu avalio com muito otimismo, porque o Tribunal Penal Internacional foi criado exatamente para que não houvesse a repetição dos tribunais que foram formados para julgar os delitos da Segunda Guerra Mundial. E isso eu acho que é extremamente promissor e garantista, porque dá ao mundo e à sociedade das nações, né, uma estabilidade jurídica para se dizer, né, em conflitos aquilo que se pode e aquilo que não se pode fazer. Porque até uma guerra, que é o horror e a barbárie, tem de haver regras.
25: Entre hoje e amanhã, o STM promove o seminário Justiça Militar e o Tribunal Penal Internacional, Desafios e Perspectivas da Implementação Jurídica do TPI no Brasil. O evento conta com a transmissão ao vivo pelo canal oficial do Tribunal no YouTube.
23: Plano de saúde não é obrigado a custear medicamentos à base de canabidiol para uso domiciliar sem previsão legal ou contratual de cobertura.
22: A conclusão é do STJ. Fátima Uchoa.
3: A exceção à regra é nos casos expressamente previstos em leis ou normativos específicos. Assim, a mera autorização excepcional de importação concedida pela Anvisa não impõe ao plano de saúde a cobertura obrigatória de tratamento domiciliar com canabidiol. Esse julgamento na segunda sessão, sob o regime da relevância da questão federal, ocorreu em sessão virtual e é definitivo no âmbito do STJ, pois os ministros reafirmaram jurisprudência consolidada na Corte. A decisão passa a valer para processos semelhantes em todo o país. Vale destacar que essa é a primeira vez que o STJ usou a técnica de reafirmação sob o regime da relevância da questão federal.
23: Dois dias de debates sobre sustentabilidade na Justiça do Trabalho.
22: Magistrados, servidores e especialistas vão discutir soluções para uma justiça trabalhista sustentável. Rafael Silva.
4: Entre os assuntos, eles vão falar sobre mudanças climáticas, gestão de resíduos sólidos, descarbonização e a inclusão socioprodutiva de catadores. Também estão em pauta as estratégias para a criação de planos de contingência socioambiental, além da apresentação de projetos desenvolvidos pelos próprios tribunais, o que ajuda a compartilhar boas práticas entre as unidades. O debate reforça o papel das instituições públicas diante do desafio global de atingir o carbono zero.
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23: Uma boa noite.
22: E até amanhã.
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16: Está no ar o Jornal do Senado.
2: Eu sou Paula Groba.
0: E eu sou Humberto Pinheiro.
2: E estes são os destaques de hoje do Jornal do Senado, que começa agora.
0: Senado vota fim da escala 6-1 em primeiro e segundo turno ainda hoje, segundo o presidente Davi Alcolumbre.
2: PEC da Segurança avança no Senado com maior integração e fim da saidinha para membros de facções.
0: Projeto garante às mulheres opção de viajar ao lado de outra passageira sem custo extra.
2: Boa noite.
0: Boa noite.
2: A PEC da Segurança Pública avançou no Senado e segue para votação em plenário. A proposta busca reforçar o combate ao crime organizado com ação direta do governo federal e maior integração entre as forças de segurança da União, dos estados e dos municípios.
0: O texto também prevê penas mais rigorosas para integrantes de facções criminosas, inclui o Sistema Único de Segurança Pública na Constituição e permite a criação de polícias municipais para o policiamento ostensivo e comunitário. A PEC foi concluída hoje na Comissão de Constituição e Justiça. Repórter Bruno Lourenço.
5: A Comissão de Constituição e Justiça aprovou a inclusão no texto constitucional do Sistema Único de Segurança Pública. A proposta de emenda à Constituição padroniza diretrizes nacionais e permite a criação de polícias para a guarda comunitária e ostensiva pelas prefeituras. O relator, senador Rogério Carvalho, do PT de Sergipe, acredita que a grande inovação da PEC é colocar a União como agente agente atuante e corresponsável no enfrentamento direto ao crime organizado, em cooperação articulada com as polícias estaduais e locais.
6: Agora nós teremos o governo federal como integrante do Sistema Único de Segurança Pública e podendo agir conjuntamente e tendo responsabilidade no combate aos criminosos e no combate ao crime organizado em todo o país, de forma articulada e integrada, Polícia Civil, Polícia Militar.
5: Além da cooperação federativa, o texto prevê fontes de financiamento protegidas contra contingenciamentos orçamentários. Com a aprovação na CCJ, a PEC da Segurança Pública segue agora para análise do plenário do Senado, onde precisará passar por 2 turnos de votação antes de poder seguir para a promulgação.
2: O senador Espiridião Amin, do PP de Santa Catarina, afirmou que a PEC da Segurança Pública merece atenção especial do governo e do Congresso Nacional. Ele defendeu que a proposta seja analisada ainda nesta legislatura pelos senadores.
7: Na avaliação de Amin, o aperfeiçoamento da proposta vai ajudar a garantir melhores condições de segurança à população brasileira.
8: Que eu creio que deverá merecer de nós, ainda nesta legislatura, a urgência e o aperfeiçoamento necessário.
2: E mulheres poderão ter o direito de escolher viajar ao lado de outra mulher em aviões e ônibus sem pagar nada a mais por isso.
7: É o que prevê um projeto que está na pauta da Comissão de Fiscalização e Controle e Defesa do Consumidor do Senado. A proposta garante essa opção no momento da compra da passagem. Repórter Pedro Pincer.
9: A Comissão de Transparência, Fiscalização e Controle está pronta para votar um projeto de lei que garante às mulheres que viajam sozinhas o direito de optar no ato da compra da passagem em transportes coletivos por assentos ao lado de outras mulheres. O texto já foi aprovado na Comissão de Direitos Humanos. O objetivo é evitar situações de violência durante o trajeto e limitar as situações de vulnerabilidade, além de consolidar o compromisso do Estado com a promoção de políticas de proteção às mulheres em todos os espaços. A autora do projeto, senadora Daniela Ribeiro, do Progressistas da Paraíba, destacou que o assento ao lado de outra mulher não terá custo extra para a passageira nem para as empresas.
10: Essa iniciativa ela visa prevenir casos de assédio e a gente sabe também que previne violência, proporcionando muito mais tranquilidade durante os deslocamentos. Comprovadamente, a vulnerabilidade das mulheres no transporte coletivo é uma realidade.
9: Se aprovada na comissão, a proposta só vai ao plenário caso seja apresentado recurso com esse objetivo.
2: Evitar erros médicos que podem custar a vida de crianças é o objetivo de um projeto que está na pauta da Comissão de Assuntos Sociais do Senado.
7: A proposta busca reforçar a segurança no atendimento infantil e prevenir tragédias, como a do menino Benício, que morreu em Manaus após receber uma dose letal de adrenalina. A repórter Raíssa Abreu tem os detalhes.
11: O projeto do senador Eduardo Braga, do MDB do Amazonas, determina que os serviços de atendimento pediátrico tenham sempre um médico especialista. Também estão previstas regras para que os pais ou responsáveis pela criança recebam informações claras sobre seu estado de saúde e apoio psicossocial.
26: Para que um profissional não cometa erros e equívocos, como aconteceu recentemente no meu estado, com o garoto Benício, que ao chegar em um hospital supostamente de excelência no meu estado e ao ser atendido no ambulatório, imagine Vossa Excelência que um profissional da saúde injetou adrenalina na veia de uma criança, o que levou, obviamente, a óbito esta criança.
11: A proposta recebeu o voto favorável da relatora, senadora Damaris Alves, do Republicanos do Distrito Federal. Se aprovada na Comissão de Assuntos Sociais, a proposta segue direto para a Câmara dos Deputados.
2: E a senadora Zenaide Maia, do PSD do Rio Grande do Norte, fez um apelo a pais e aos responsáveis para que vacinem as crianças. Médica, ela alertou para o risco de doenças como o sarampo voltarem a circular, com a possibilidade de complicações graves e até a morte.
7: A senadora destacou que vacinar é um ato de proteção à saúde infantil e que a imunização não deve ser uma questão política, mas uma responsabilidade de todos.
27: Vacinem os seus filhos. Não é possível que a gente continue vendo crianças voltando a ter sarampo. Sarampo é uma doença extremamente grave. Pode matar e pode também deixar sequelas pro resto da vida.
2: Thank you. Senadores estão reunidos no plenário para discutir a proposta de emenda à Constituição que acaba com a escala 6-1. O texto prevê reduzir a jornada semanal de 44 para 40 horas, sem diminuição dos salários.
7: Segundo o presidente do Senado, Davi Alcolumbre, a votação da PEC em dois turnos está prevista para hoje. O repórter Alexandre Campos traz mais informações.
12: Além de reduzir a jornada sem diminuir salário, a PEC prevê dois dias de folga semanal, sendo um deles preferencialmente aos domingos. Essas regras valerão para os terceirizados que prestam serviços para a administração pública direta e indireta da União, dos estados, do Distrito Federal e dos municípios. No entanto, não serão aplicáveis para os trabalhadores da iniciativa privada que tiverem diploma de curso superior e que receberem um salário maior que 2,5 vezes o teto da Previdência Social, salvo se o empregador, por vontade própria, decidir o contrário. A mudança será gradual. Dois meses depois de sua promulgação, o tempo de trabalho por semana passará de 44 para 42 horas semanais. Um ano depois da implementação dessa primeira etapa, a jornada vai diminuir para 40 horas. Líder do governo, a senadora Tereza Leitão, do PT de Pernambuco, afirmou que a redução da jornada é uma luta histórica dos brasileiros, construída nas fábricas, comércios, nos serviços, ruas, escolas e até nas redes sociais.
13: Estamos escrevendo este capítulo ao lado de cada trabalhador que acorda antes do sol nascer, de cada mãe e de cada pai que querem acompanhar o crescimento de seus filhos, de quem deseja estudar, cuidar da saúde, encontrar os amigos, estar com a família, descansar, de quem quer simplesmente recuperar o direito de ser dono de parte maior do seu próprio tempo e fazer dele o que quiser.
12: Representante do PL de Santa Catarina, o senador Jorge Seif reconheceu que, por ser um apelo dos trabalhadores, é favorável à redução da jornada. No entanto, ele defende correções futuras no texto, como a desoneração da folha de pagamentos para aliviar o bolso dos empregadores ou até mesmo a flexibilização das relações de trabalho.
14: Então, essa PEC, ela atende, em parte, o anseio da população, que é trabalhar 5 dias por semana, mas daqui a pouco, com ela operacionalizada, o funcionário vai chegar. O patrão fala assim: olha, eu quero trabalhar um pouco mais, não vai poder. Olha, eu quero fazer mais hora extra porque eu troquei de carro, eu comprei uma geladeira, não vai poder. Então essa PEC é um pouco engessada, mas vamos discutir isso lá na frente. E no ano que vem, se necessitar de melhoras, se necessitar de ajustes, nós vamos fazê-los sem prejudicar a população.
12: Para aqueles empregados sujeitos a regimes diferenciados, como aeronautas, o texto permite que acordo ou convenção de trabalho defina diferentemente a distribuição do tempo de prestação de serviço e o descanso semanal remunerado, assegurados os direitos da PEC.
7: Com edição de Paulo Groba e trabalhos técnicos de Eliseu Caires, o Jornal do Senado fica por aqui. Acompanhe agora as notícias da Câmara dos Deputados. Boa noite.
2: Boa noite e até amanhã.
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15: Comissão debate integração das universidades com o setor produtivo.
17: Deputados criam plano de atenção no SUS às pessoas com epilepsia.
15: Projeto isenta de ICMS a aquisição de próteses mamárias de silicone.
18: Boa noite. Projeto aprovado retira ICMS das próteses mamárias de silicone. Confira os detalhes com Silvia Munhato.
19: A Comissão de Defesa dos Direitos da Mulher aprovou o projeto que concede a isenção do ICMS nas operações de compra de próteses mamárias de silicone destinadas à reconstrução mamária de mulheres que realizaram mastectomia total ou parcial. A relatora na comissão, deputada Érica Hilton, do PSOL de São Paulo, ressaltou que o custo das próteses é alto.
21: Sabendo que a prótese mamária é essencial para a reconstrução da saúde emocional e abalada pelo tratamento do câncer, o projeto facilita os avanços nas etapas do processo de cura definitivo da doença, na medida em que o acesso à prótese mamária será menos oneroso para aquelas que mais necessitam.
19: Pelo texto, a isenção será concedida mediante a apresentação de laudo médico emitido por profissional especializado, atestando a realização da mastectomia, a necessidade do uso de prótese mamária de silicone e a recomendação para a reconstrução. A isenção do ICMS se aplicará tanto para compras realizadas diretamente pelas pacientes quanto por intermédio de hospitais, clínicas ou centros de reabilitação. O benefício valerá para procedimentos realizados pelo Sistema Único de Saúde, por seguradoras de saúde privadas ou por planos de saúde. A proposta que tira o ICMS das próteses mamárias de silicone será analisada agora pelas Comissões de Saúde, Finanças e Tributação e Constituição e Justiça. Para virar lei, precisa ser aprovada pela Câmara e pelo Senado. Da Rádio Câmara de Brasília, Silvio Minhato.
1: Homenagem. Dr. Zacarias Calil, do MDB de Goiás, celebra o Dia do Médico em 18 de outubro, destacando a importância da profissão no cuidado com a vida. Ele ressalta que, além do conhecimento científico e da atualização constante, a medicina exige empatia e compromisso com os pacientes.
3: Dr. Zacarias Calil defende a valorização dos profissionais de saúde, com melhores condições de trabalho e atendimento digno à população. Ele agradece aos colegas de profissão pela dedicação e reforça a importância de manter o compromisso com a saúde e o bem-estar dos brasileiros.
1: Saúde. A Câmara analisa medidas para facilitar o atendimento à pessoa com doença renal, incluindo a diminuição da distância entre a residência do paciente e o local da diálise. O repórter Luiz Cláudio Canuto tem as informações.
4: O Brasil tem mais de 150 mil pessoas que fazem diálise, segundo a Sociedade Brasileira de Nefrologia. A demanda pelo tratamento vem crescendo e a hemodiálise é a modalidade predominante. Na Câmara dos Deputados, um projeto visa facilitar o atendimento à pessoa com doença renal crônica por meio da redução da barreira de distância entre o paciente e o atendimento. O texto, já aprovado pela Comissão de Saúde, estabelece que o atendimento ao paciente com doença renal crônica observará as diretrizes de regionalização, hierarquização e integralidade da assistência nos termos da lei e das normas do SUS. Os serviços de saúde poderiam, sempre que clinicamente indicados, dar prioridade a terapias que diminuam a necessidade de deslocamento do paciente, inclusive mediante utilização da diálise peritoneal domiciliar. A diálise peritoneal é um tratamento de substituição da função renal que limpa o sangue usando o peritônio como filtro natural. O peritônio é o revestimento interno do abdômen. A comissão aprovou a redação proposta pela relatora, a deputada Silvia Cristina, do PP de Rondônia. O texto original, do deputado Eduardo da Fonte, do PP de Pernambuco, estabelecia que a clínica de hemodiálise deveria estar no máximo a 50 quilômetros do domicílio do paciente. Mas a relatora acha que a fixação de uma distância máxima uniforme é incompatível com a organização regionalizada e hierarquizada do SUS.
16: A gente vê a importância, claro que deveria estar perto, mas a gente não vê orçamento público que dê para faça essas clínicas a cada 50 quilômetros. Então, nós fizemos uma emenda e, graças a Deus, foi aprovada para que cada paciente com indicação, nós levássemos a diálise peritoneal, que é em casa, onde o paciente ele tem a oportunidade de fazer esse acompanhamento, né? E que, na verdade, é muito dolorido, mas em casa, no seu ambiente, que nós temos a certeza que teríamos um resultado ainda melhor.
4: O projeto estabelece que o poder público pode estimular o uso de telesaúde e de monitoramento remoto para acompanhamento clínico de pacientes em terapia renal substitutiva, mas as ações previstas não devem criar despesas obrigatórias ou impor novos encargos administrativos à União. A proposta que busca facilitar o atendimento à pessoa com doença renal ainda vai ser votada pelas comissões de Finanças e Tributação e de Constituição e Justiça. Para virar lei, precisa ser aprovada pela Câmara e pelo Senado. Da Rádio Câmara de Brasília, Luiz Cláudio Canuto.
1: Economia.
3: Welter, do PT do Paraná, defende investimentos em habitação popular, saúde e educação. Ele menciona programas como Minha Casa Minha Vida, o financiamento da produção agrícola, o atendimento pelo SAMU e a ampliação das escolas em tempo integral.
1: Welter ressalta a importância de fortalecer a economia e ampliar as oportunidades para os trabalhadores. Na avaliação dele, os avanços sociais dependem da continuidade dos investimentos públicos e de iniciativas que promovam a distribuição de renda e a qualidade de vida da população.
22: Trabalho.
3: Paulão, do PT de Alagoas, ressalta a importância da mobilização dos trabalhadores e da sociedade para a aprovação do fim da escala 6x1. Ele também critica grupos políticos que apenas agora, às vésperas do segundo turno, dizem ser favoráveis à matéria.
1: Segundo Paulão, a aparente mudança de postura não afasta as ameaças aos direitos trabalhistas. Ele aponta riscos em uma possível reforma constitucional que, em sua opinião, é articulada por grandes banqueiros e alerta a população para que se mantenha atenta.
3: Tadeu Venere, do PT do Paraná, critica a mudança de posicionamento de representantes da extrema-direita sobre o fim da escala 6x1. Ele acredita que a modificação seja uma resposta ao temor das mobilizações populares e não uma revisão real de posicionamento.
1: Tadeu Venere questiona os argumentos sobre custos para pequenos negócios e a negociação individual de jornada de trabalho e rechaça também as posições contrárias a medidas sociais, como a anistia de dívidas e a votação de projeto contra a misoginia no Congresso Nacional.
20: Desenvolvimento Regional.
3: Denise Pessoa, do PT do Rio Grande do Sul, agradece o apoio recebido na eleição e se compromete em continuar seu trabalho em prol da saúde e educação e na busca de parcerias com o governo federal para custear a reconstrução no estado.
1: Ao fazer um balanço do mandato atual, Denise Pessoa menciona o campus da UFRGS, um novo aeroporto, o Instituto Federal em Gramado e o curso de medicina da Universidade Federal do Pampa, em Bagé, como principais vitórias. Ela continuará atuando em defesa do SUS e de pautas climáticas.
20: Transportes.
3: Bebeto, do PP do Rio de Janeiro, diz que a mobilidade urbana é uma das prioridades do seu mandato e cobra avanços em obras viárias na Baixada Fluminense. Entre as demandas, segundo ele, estão a construção de uma ligação entre a linha vermelha e a pista expressa da rodovia Presidente Dutra.
1: Bebeto também cobra a continuidade das obras de revitalização da ferrovia da Baixada Fluminense, incluindo a implantação de uma ciclovia entre São João do Meriti e Nova Iguaçu. Ele ainda destaca a importância da duplicação da Serra das Araras para a segurança e a fluidez do tráfego.
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20: Comissões.
3: A Câmara dos Deputados debate uma melhor integração entre universidades federais e setor produtivo. A repórter Agui Pontes tem os detalhes de uma proposta aprovada.
5: A Comissão de Ciência, Tecnologia e Inovação da Câmara dos Deputados aprovou um projeto que busca ampliar a cooperação entre universidades públicas e o setor produtivo. Segundo o autor da proposta, deputado Duda Ramos, do Podemos de Roraima, isso será feito com a criação de um Programa Nacional de Integração Universidade-Indústria. O objetivo é principalmente simplificar as relações entre o ambiente acadêmico e os setores produtivos. Segundo o relator deputado Júlio César Ribeiro, do Republicanos do Distrito Federal, a relação entre empresa e universidades é truncada e pouco funcional.
6: A proposta cria um ambiente muito mais favorável para a integração. Hoje, muitas parcerias deixam de acontecer por causa das burocracias, da insegurança jurídica e da dificuldade de aproximação entre universidades e empresas.
5: Além de intermediar essa relação, a proposta também prevê a criação de metas nacionais. Seriam metas como o número de parcerias firmadas, o volume de recursos captados em projetos, os registros de propriedade intelectual, de tecnologias somadas ao setor e outras formas de exercer impacto regional, social e econômico no setor produtivo. A governança política do Programa Nacional de Integração Universidade-Indústria seria feita em esfera federal. A proposta vai passar pelas comissões de Educação e de Constituição e Justiça. Da Rádio Câmara, de Brasília, Agui Pontes.
20: Educação.
1: Flávio Nogueira, do PT do Piauí, ressalta a importância dos investimentos em educação para ampliar as oportunidades da população. Ele cita a expansão das universidades e dos institutos federais como exemplo de política pública voltada à população mais pobre.
18: Flávio Nogueira considera que o acesso ao ensino superior e à formação técnica devem ser prioridade do poder público. Para o legislador, a oferta de educação gratuita contribui para reduzir as desigualdades sociais, especialmente entre os brasileiros que mais precisam do apoio do Estado.
20: Esporte.
1: A Câmara aprovou uma proposta que obriga clubes esportivos a manterem profissionais idôneos e capacitados em alojamentos. A repórter Paula Bittar acompanhou a votação.
8: A Comissão de Constituição e Justiça da Câmara aprovou uma proposta que obriga os clubes esportivos a manterem em período integral nos alojamentos um corpo de profissionais idôneos e capacitados para assistir os jovens atletas em formação. De acordo com o texto aprovado, considera-se idônea a pessoa que trabalha honestamente com observância do dever de cuidado, que cumpre as regras estabelecidas por seus superiores, ou seja, fazendo sempre tudo com muito zelo e responsabilidade. O texto determina que o clube que descumprir a regra da presença de profissionais em período integral nos alojamentos poderá ter o contrato com o atleta em formação cancelado e também poderá ser punido com multa de até R$50 mil, que será dobrada em caso de reincidência. O contrato também poderá ser cancelado se o clube não atender os requisitos de alojamento, alimentação, segurança e higiene adequados. Outra proposta aprovada pela CCJ torna obrigatório a presença de um profissional de educação física em entidades formadoras de atletas e escolinhas de esportes. Tanto essa quanto a que obriga os clubes esportivos a manterem em período integral nos alojamentos um corpo de profissionais idôneos e capacitados para assistir os jovens atletas em formação, seguem agora para o Senado. Da Rádio Câmara, de Brasília, Paula Bittar.
20: Eleições.
18: Charles Fernandes, do PSD da Bahia, defende uma reforma política com mandatos de 5 anos e o fim da reeleição para cargos de presidente, governadores e prefeitos. Em sua visão, a medida reduz gastos eleitorais e permite mais foco na gestão pública.
1: O deputado quer também a adoção do voto distrital para aproximar os deputados da população e anuncia que vai se esforçar para aprovar a pauta a partir de 2027. Na opinião de Charles Fernandes, o debate é urgente diante da proximidade das eleições municipais de 2028.
18: General Girão, do PL do Rio Grande do Norte, aponta aumento na intolerância política entre os brasileiros. O congressista defende o respeito às diferenças de opinião no parlamento, alertando para o risco de declarações que possam estimular a violência contra adversários políticos.
1: General Girão relata que seu gabinete no Rio Grande do Norte foi alvo de pichações e adesivos de caráter político. O parlamentar informa que solicitou a análise de imagens de segurança para identificar os responsáveis e que registrou um boletim de ocorrência sobre o fato.
18: Lucas Redecker, do PSD do Rio Grande do Sul, agradece aos eleitores pela renovação do mandato e faz críticas à condução da economia pelo governo federal. Ele questiona o custo de vida e afirma que os preços elevados no supermercado pesam no orçamento das famílias brasileiras.
1: Lucas Redecker também defende a apuração de suspeitas envolvendo integrantes do judiciário e cobra que possíveis irregularidades sejam investigadas. Ele afirma que pretende manter o tema em debate com foco na responsabilização de autoridades e no combate à impunidade.
20: Relações Exteriores.
18: Alice Portugal, do PCdoB da Bahia, defende a soberania nacional diante do que considera uma ameaça de interferência estrangeira nas decisões do Brasil. Ela alerta para o risco de exploração das riquezas minerais por empresas de outros países, sem que os interesses brasileiros sejam priorizados.
1: Alice Portugal critica a possibilidade de acordos que ampliem o controle internacional sobre recursos estratégicos do país. Ela afirma que a proteção do patrimônio nacional e dos direitos da população são fundamentais para que o Brasil preserve sua autonomia.
20: Segurança Pública.
18: Gilmar Machado, do PT de Minas Gerais, comemora o avanço da PEC da Segurança Pública no Senado. O deputado ressalta que a proposta fortalece o combate ao crime organizado ao ampliar a integração entre as forças policiais de todo o país.
1: Gilmar Machado destaca que o texto inclui o Sistema Único de Segurança Pública na Constituição, além de permitir a criação de polícias municipais. A proposta também estabelece mecanismos de financiamento para o setor com o objetivo de ampliar os recursos contra a criminalidade.
20: Votação.
18: O plenário da Câmara aprova projeto que institui um programa de atenção integral no Sistema Único de Saúde às pessoas com epilepsia. O repórter Antônio Vital tem as informações.
9: A Câmara dos Deputados aprovou o projeto que cria um programa nacional de atenção integral às pessoas com epilepsia no Sistema Único de Saúde, o SUS. O objetivo do programa é combater o preconceito e proporcionar atendimento integral às pessoas com epilepsia, de modo a reduzir as manifestações clínicas da doença e a ocorrência de sequelas. O projeto apresentado pelo deputado Rui Carneiro, do Podemos, da Paraíba, foi modificado pela relatora, deputada Laura Carneiro, do PSD do Rio de Janeiro. O texto aprovado anteriormente pela Comissão de Saúde da Câmara garantia, entre outras coisas, atendimento multiprofissional e especializado, assistência farmacêutica, acesso ao tratamento indicado, inclusive cirúrgico, leitos para internação em enfermarias e UTI, além de acompanhamento especializado à gestante antes e depois do parto. O texto aprovado prevê acesso da pessoa com epilepsia aos serviços de atenção primária, especializada e hospitalar, bem como acesso aos medicamentos incorporados pelo SUS e aos procedimentos terapêuticos e cirúrgicos indicados clinicamente e disponibilizados pelo Sistema Único de Saúde. Prevê ainda ações educativas para divulgar informações e orientações sobre a doença e o treinamento de profissionais da educação e dos transportes públicos para conhecer e reconhecer os sinais de crise epilética e sobre como agir em casos desse tipo. O acordo que resultou na aprovação da proposta, com o apoio do governo, também retirou do texto o artigo que previa horário de serviço especial para trabalhadores em fase de tratamento. A relatora Laura Carneiro explicou que as alterações priorizam a estrutura já existente do SUS, sem criar privilégios.
10: Trata-se de alterações meritórias, porque prioriza a utilização das estruturas já existentes no SUS, que se encontram em permanente evolução e baseiam-se na razoabilidade ao proteger os direitos das pessoas com epilepsia sem criar privilégios indevidos. Dessa forma, são mantidos os avanços do cuidado integral à saúde desse grupo de pessoas sem comprometer a igualdade e a justiça social.
9: O projeto que cria o Programa Nacional de Atenção Integral às Pessoas com Epilepsia no SUS agora será analisado pelo Senado. Da Rádio Câmara de Brasília, com informações de Daniele Lessa, Antônio Vital.
20: Últimas notícias.
1: Os deputados iniciaram no final da tarde a análise do projeto do governo federal que aumenta o teto de receita do microempreendedor individual. O texto define um reajuste progressivo do teto da receita bruta anual para enquadramento como MEI para R$ 110 mil em 2027 e R$ 140 mil em 2028.
18: O projeto também permite que um microempreendedor contrate até 2 empregados que recebam exclusivamente um salário mínimo ou o piso salarial da categoria profissional. Hoje, a legislação permite a contratação de apenas 1 empregado.
1: Termina agora o jornal Câmara dos Deputados, produzido pela Rádio Câmara, com trabalhos técnicos de Everson Urani e apresentação de Márcio Aquilissardi e José Carlos Andrade. Uma ótima noite para você.
18: Boa noite, a Voz do Brasil volta amanhã.
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10: Bem-vindos de volta à programação noturna da Mundo Livre. Hoje, quarta-feira, dia 14 de outubro. Eu sou o Renan Zamilian, de volta aqui para te fazer companhia até às 11 da noite. Bora abrir essa hora com David Bowie, Rebel Rebel.

0: Mundo Livre, sua atitude sonora. Esse foi o clássico do Coolio, Gangsta's Paradise. Antes, Whitesnake, Here I Go Again. E abrindo a nossa hora, teve David Bowie com Rebel Rebel. Agora são 10h16, daqui a pouquinho a gente tá de volta, logo depois do break, trazendo o som da Peach pra gente curtir.
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0: Mundo Livre, sua atitude sonora. Tá aí pra fechar mais um bloco. Ouvimos Pet Shop Boys com Domino Dancing. Ainda rolou por aqui Ramones, Pet Sematary. E lá no comecinho da sequência, Pitty com Teto de Vidro. Aproveitando pra te lembrar que todas as historinhas do Era Uma Vez em um Mundo Livre, aí de comemoração ao Dia das Crianças, já estão disponíveis tanto no nosso site quanto também no aplicativo da Mundo Livre em podcasts, beleza? Agora são 10h30, depois do intervalo tem mais som do Kiss pintando por aqui, hein? Tem carrinho de compras que parece escalação de festival. Na abertura pode ter Cranberries, seguido de Red Hot Chili Peppers e pra fechar, Cake. Misture tudo isso e talvez não saia uma receita, mas repertório não vai faltar. 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

0: Mundo Livre, sua atitude sonora. Tá aí a assinatura autobiográfica de Amy Winehouse. Ouvimos Rehab, esse som lá de 2006, né? Presente no segundo álbum da carreira, o Back to Black. E ainda logo antes rolou também Depeche Mode com Personal Jesus. Agora são 10h43, depois do break tem a nossa última sessão de hoje com as saideiras. E daqui a pouquinho Lady Folk com Diana Vieira pintando por aqui também pra comparecer na nossa faixa especial das quartas-feiras, hein? Não vai perder.
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0: Mundo Livre, sua rádio de atitude sonora, fechando o meu horário de hoje com os professores Rolling Stones, Don't Stop, e ainda teve Sheryl Crow com sua versão influenciada pelo country blues rock de Sweet Child O' Mine, grande clássico aí do Guns. Meus queridos, está na hora de me despedir de você. Amanhã a gente se reencontra para muito mais aqui nas ondas da sua rádio de atitude sonora a partir das 7 da noite e eu conto com a sua companhia, viu? Agora vem chegando o Lady Folk na faixa especial para você curtir aí o finalzinho da sua quarta-feira, beleza? Diana Vieira, agora é contigo. Um beijão para você e até amanhã.
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1: Olá, uma boa noite. Estamos juntos novamente nas ondas sonoras da Mundo Livre e do outro lado, Lady Folk, Diana Vieira. E eu te convido ao nosso mergulho semanal pelo universo da música de raiz. Folk contemporâneo, influência blues, influência country por aqui. Sempre algumas novidades também aparecem. Aliás, a novidade da semana fica por conta do lançamento de Sarah Julia, do holandês formado pelas irmãs Sarah e Julia Nauta. Elas acabam de liberar o álbum The Fear That This Is Real, mas antes mesmo do seu debut, elas já conquistaram uma considerável base de fãs na internet, conquistando aí espaço na cena indie folk com sonoridade delicada, harmonia de vozes. Nesse bloco do Lady Folk, a gente vai ouvir a faixa Bigger Picture com Sarah Julia, lançamento descoberta da semana. Ainda teremos clássicos irresistíveis com Bob Seger, Johnny Rivers e vamos abrir a sequência com Grateful Dead, uma faixa deliciosa do álbum American Beauty, a essência do folk rock dos anos 70. Tá no ar Lady Folk na faixa especial de quarta com Grateful Dead, Box of Rain.

0: Aí na Mundo Livre você ouve Lady Folk na faixa especial de quarta. Curtimos com Bob Seger, Shame on the Moon. Esse é um som dos anos 80, a original de Rodney Crowell, e foi gravada por Bob Seger em 82 com participação de Glenn Frey nos vocais. Ouvimos antes Secos e Molhados com Amor, Rosier from Eden e aquele lançamento que eu já tinha anunciado no comecinho do programa, Sarah Julia Bigger Picture. Temos mais aí dessa mistura boa de clássicos e sons mais contemporâneos, sempre com influência dos ritmos tradicionais. Volto já com o segundo bloco do Lady Folk, não vai perder.
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0: Já estamos de volta com a programação da faixa especial de quarta. Eu, Lady Folk, Diana Vieira, assinando por aqui essa curadoria humana. Cada faixa escolhida cuidadosamente para você. Trago agora uma versão de clássico. If I Were a Carpenter foi composta em 1966 por Tim Hardin. Foi gravada por Johnny Cash e June Carter. Mas vamos ouvir hoje a versão de Robert Plant. O eterno vocalista do Led Zeppelin fez o seu registro no álbum solo lançado em 1993, Fate of Nations. Ainda nesse bloco teremos Elton John, Black Rose, Amy MacDonald e muito mais. Ótima noite de quarta no Lady Folk, Robert Plant, If I Were a Carpenter.

0: E essa é a Mundo Livre, sua atitude sonora, faixa especial de quarta no ar, Lady Folk trazendo sons com influência folk, country, blues, e tivemos, para fechar esse bloco, uma amostra da sonoridade Celtic Punk, bela mistura de música punk, música celta e folk rock, Dropkick Murphys com Rose Tattoo, ainda Ilse Bon Iver on Wrong Side e Mark Lanegan e Isabel Campbell com Snake Song de Townes Van Zandt. Assim termina a nossa faixa especial de quarta. Eu, Diana Vieira, Lady Folk, te agradeço aí pela companhia. Próxima semana tem mais, né? Nosso encontro marcado é sempre às quartas-feiras, 11 da noite. Música de raiz aqui na programação da Mundo Livre. Te agradeço e agora eu te deixo com a programação da Madrugada Mundo Livre. Aproveita e até a próxima.
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5: Uma ação conjunta de forças de segurança em 3 estados cumpriu vários mandados de prisão e busca e apreensão nesta terça-feira para coibir a ação de uma organização criminosa ligada ao tráfico de drogas que já teria movimentado cerca de R$7 milhões. A ação busca atingir a estrutura financeira e operacional do grupo. O grupo também é investigado por comércio ilegal de armas de fogo e lavagem de dinheiro. Foram cumpridos 25 mandados de prisão e 22 de busca e apreensão nas cidades piauienses de Canto do Buriti, Caracol e São João do Piauí, Petrolina, em Pernambuco, e Água Clara, no Mato Grosso do Sul. Além das prisões e apreensões, a Justiça determinou bloqueio patrimonial para impedir a ocultação ou a transferência dos valores de origem ilícita. Diligências, análise de dispositivos eletrônicos e cruzamento de informações levaram à identificação dos envolvidos, segundo a Polícia Civil do Piauí. As investigações, que começaram há cerca de 3 anos, monitoraram os suspeitos e rastrearam a movimentação financeira do grupo. O valor de R$7 milhões foi movimentado no período de 28 meses. Em contas ligadas aos líderes e aos integrantes responsáveis pelo núcleo financeiro da organização. Até o fechamento desta reportagem, 22 pessoas haviam sido presas. Da Rádio Nacional em São Luís, Madison Euler.
6: 30 boas práticas em políticas públicas serão reconhecidas pelo Tribunal de Contas do Estado. A solenidade será no evento comemorativo aos 5 anos de implantação do Programa de Avaliação das Contas Municipais de Governo. Serão agraciadas iniciativas de 28 prefeituras. Com 1.200 inscritos, o seminário ProGov, Gestão que Transforma Políticas Públicas, será realizado nesta terça e quarta-feira. O local é o Centro de Eventos da Federação das Indústrias do Estado, em Curitiba. Omar Nasser, do Tribunal de Contas do Estado do Paraná.
1: 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Castro, nos Campos Gerais do Paraná, prepara uma programação especial para comemorar seu aniversário com apresentações de Jota Quest, Nívia Soares e Antônio Gabriel. A 18ª Festa do Dia de Castro será realizada nos dias 30 e 31 de outubro e 1º de novembro no Parque de Exposições Dário Macedo, com entrada gratuita. O Jota Quest se apresenta no dia 30, Nívia Soares no dia 31 e a dupla Antônio Gabriel encerra a programação no dia 1º de novembro. A festa também terá praça de alimentação, exposição de carros antigos, voo cativo de balão e outras atrações para toda a família. O evento havia sido adiado em setembro por causa das fortes chuvas que atingiram o município. E Maringá, no noroeste do Paraná, vai receber uma corrida maluca de carrinhos artesanais no dia 28 de novembro, durante o Festival Pé Vermelho. A competição vai reunir equipes com veículos sem motor, construídos e personalizados pelos participantes. Além da corrida, serão avaliadas a criatividade e a originalidade dos carrinhos. As inscrições custam R$ 40,00 por equipe, com 5 a 10 integrantes, e vão até 22 de outubro. Forte abraço para você, uma ótima terça-feira e até amanhã. De Curitiba, Mauro Conte, com informações da Rede AERP. 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
7: O Museu Oscar Niemeyer, em Curitiba, realiza neste dia 15 de outubro uma oficina do programa MON Primeiros Passos, voltada a bebês de 1 a 2 anos. A atividade será no espaço de oficinas e propõe experiências sensoriais com cores, dança e diferentes materiais inspiradas na obra Machixe, do artista Delson Shoa. As inscrições devem ser feitas antecipadamente pelo link de inscrição do museu. Os bebês precisam estar acompanhados por um adulto. Famílias cujas crianças tenham alergia ou restrição aos materiais utilizados devem avisar o setor educativo pelo e-mail educativo@mon.org.br com até 3 dias de antecedência. O Conselho Regional de Engenharia e Agronomia do Paraná está com inscrições abertas para concurso público, com vagas imediatas e cadastro de reserva. As oportunidades são para cargos de nível médio e superior em áreas administrativas, engenharia, agronomia, contabilidade, direito e tecnologia da informação, entre outras. Os salários variam de R$ 2.336 a R$ 7.234. As inscrições seguem até o dia 15 de outubro pelo site do Instituto Unifil. As taxas são de R$ 60 para nível médio e de R$ 100 para nível superior. A seleção terá provas objetivas e, conforme o cargo, discursivas ou peça processual. As provas estão previstas para 22 de novembro. Repórter Jomar Valença.
8: Os mesários que atuaram no primeiro turno das eleições 2026 e registraram presença na urna eletrônica já podem emitir a Declaração de Trabalhos Eleitorais, a DTE. O documento está disponível pelo aplicativo Mesário, pelo e-título e também no autoatendimento do Tribunal Superior Eleitoral. Além de participar diretamente da organização da eleição, o mesário também tem direito a benefícios previstos pela Justiça Eleitoral. O presidente do TRE Paraná, desembargador Luciano Carrasco Falavinha Souza, destaca as vantagens de ter atuado como mesário e como esse trabalho também pode trazer benefícios acadêmicos e profissionais.
9: Mesário, trabalhou na eleição, você a partir de agora já tem o direito de acessar o aplicativo e pegar a sua certificação de que você participou na eleição como mesário. A partir de agora você já tem vários benefícios, dentre eles a meia entrada no estado do Paraná e aqueles que tiveram a usufruir das faculdades em que tem um convênio com o tribunal poderão utilizar 30 horas de atividades extracurriculares por ter trabalhado na eleição e indo ao segundo turno chegará a 60 horas de atividades extracurriculares. Então compareça, verifique seu aplicativo, pegue seu diploma, isso vai certificar que você bem atuou nessa eleição e já o convoco para que, no segundo turno, tenha a mesma postura e trabalhe tão bem quanto você trabalhou.
8: Entre os benefícios estão a dispensa do trabalho pelo dobro dos dias prestados à Justiça Eleitoral, vale-refeição de R$ 65,00 por turno, meia entrada em eventos culturais e esportivos no Paraná, possibilidade de horas complementares em cursos universitários e, quando previsto em edital, vantagem em critérios de desempate de concursos públicos. A declaração pode ser emitida pelo aplicativo Mesário, pelo e-título ou pelo site do TSE. Para quem atuou no apoio logístico, a liberação depende do lançamento manual feito por cada cartório eleitoral. O treinamento para quem vai trabalhar no segundo turno estará disponível a partir de hoje, 13 de outubro, e a nova votação acontece no dia 25. Repórter Flávia Consoli. Com a proximidade do período de rematrículas, famílias com mensalidades escolares em atraso precisam ficar atentas às regras para negociação dos débitos. A inadimplência nas instituições privadas de ensino é um problema que afeta tanto o planejamento financeiro das escolas quanto a continuidade dos estudos dos alunos. As dívidas acumuladas, rematrícula e negociação estão entre as principais dúvidas das famílias neste período do ano. O advogado Paulo Bandeira especialista em direito educacional, apresenta o cenário da inadimplência nas escolas particulares brasileiras e comenta os índices registrados.
10: Segundo alguns levantamentos realizados em mais de 4 mil escolas particulares de ensino básico no Brasil, se revelou uma inadimplência no ano de 2025 no percentual de 19,62%. Esse percentual ele varia de região para região, mas ainda é um percentual menor do que o ano de 2024, embora ainda seja bastante significativo.
8: Com a abertura das matrículas para o próximo ano letivo, uma das dúvidas mais frequentes é sobre a situação dos alunos cujas famílias ainda têm mensalidades pendentes. Dr. Paulo explica: se uma escola particular é obrigada a aceitar a rematrícula para 2027, quando existem mensalidades em atraso.
10: As escolas não são obrigadas a aceitar rematrículas de alunos para o ano de 2027 que esteja com situação de inadimplência. Portanto, se as famílias, os responsáveis, contratantes dessas escolas particulares, possuírem pendências no ano de 2026, a escola privada não é obrigada a fazer ou aceitar a rematrícula para o próximo ano. É importante que os pais procurem as escolas e tentem renegociar esses débitos. O que é vedado para a escola é causar qualquer constrangimento na hipótese de cobrança desses valores ou efetuar qualquer penalidade pedagógica ao aluno inadimplente durante o ano de 2026.
8: Para evitar que a dívida cresça, a recomendação é procurar a instituição e tentar construir uma solução antes do início do próximo ano letivo. O especialista orienta como as famílias podem abordar a escola e negociar os valores pendentes.
10: Diante de uma situação de inadimplência, é importante que os pais procurem um diálogo franco e transparente com as escolas, para que possam expor os seus problemas financeiros e, diante da aceitação da escola, fazer e elaborar um plano de pactuação dos pagamentos daqueles valores que estão atrasados do ano de 2026. É importante frisar que a escola particular não é obrigada a aceitar esse reparcelamento. Nessa hipótese, uma vez que não se chegue a um acordo, a escola pode sim negar a rematrícula para o próximo ano. Mas é sempre recomendável que as partes procurem, de uma forma amigável, acertar as suas pendências, tanto financeiras da parte da família quanto creditícia da parte da escola, para que possam, então, transacionarem e efetivarem a rematrícula para o próximo ano.
8: Nem sempre, porém, a proposta apresentada pela família precisa ser aceita pela instituição. Condições de parcelamento e formas de quitação podem depender da negociação entre as partes. O advogado esclarece se as escolas são obrigadas a parcelar a dívida ou a aceitar a proposta de pagamento apresentada pelos responsáveis.
10: As escolas não são obrigadas a aceitar um parcelamento do débito. As escolas pretendem, claro, sempre receber os valores que lhes são devidos, mas não são obrigadas a aceitar um reparcelamento com a possibilidade dessa família ter o direito da rematrícula para o próximo ano. A possibilidade, sim, de que essas famílias tenham o direito da rematrícula, e isso está estabelecido em lei, é se não houver nenhuma situação de inadimplemento. Ou seja, a família precisa estar em dia com todos os pagamentos e a escola não é obrigada a aceitar nenhuma forma de parcelamento. Claro que essa hipótese de aceitação ou não caberá à própria escola, se aceita ou não receber os valores de forma parcelada.
8: E para quem pretende regularizar a situação antes da matrícula de 2027, Dr. Paulo explica se existe um prazo específico para negociar essa dívida com a escola. Ele comenta ainda sobre o que diz a lei sobre a proibição de estudantes inadimplentes assistirem aulas e demais atividades.
10: Esses prazos geralmente são estabelecidos conforme o edital de matrícula de cada escola. Nas épocas em que são iniciados os períodos de rematrícula, cada escola estabelece um prazo limite para que as famílias informem o interesse ou não em renovar as matrículas para o próximo ano. Desse modo, essa seria uma data base para que as famílias, então, possam negociar suas dívidas com a escola e, se assim por bem entender as instituições de ensino, também aceitar essa renegociação. Lembrando, mais uma vez, que a escola não é obrigada a aceitar nenhum tipo de parcelamento, a não ser que a família efetive o pagamento pagamento integral, aí sim, nessa hipótese, a família teria direito à rematrícula do seu filho para o próximo ano de 2027. As escolas não podem proibir o estudante, em nenhuma hipótese, de ter penalidades pedagógicas. Ou seja, mesmo na situação de inadimplência, de não pagamento das mensalidades, esses alunos não podem ter nenhum prejuízo acadêmico, não podem ter a sua entrada barrada na escola, não podem ter o impedimento de fazer provas ou assistir aulas, enfim, os alunos, mesmo na situação de inadimplência, terão os mesmos direitos pedagógicos dos alunos adimplentes durante o ano de 2026. Não é permitido, portanto, e isso está estabelecido em lei, que os alunos inadimplentes tenham qualquer prejuízo pedagógico e a escola, evidentemente, não pode cobrar esses alunos e também evitar de fazer qualquer cobrança lesiva ou abusiva em relação aos responsáveis e aos pais desses alunos.
8: A orientação é que as famílias não deixem essa negociação para a última hora. Procurar a escola, conhecer o valor atualizado do débito e formalizar qualquer acordo por escrito ajuda a dar mais segurança para as duas partes. Repórter Flávia Consoli.
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8: A passarela que permite aos turistas chegar perto das quedas das Cataratas do Iguaçu em Foz do Iguaçu foi interditada por medida de segurança. A restrição busca proteger os visitantes diante das condições do local. A interdição ocorreu depois que a vazão do Rio Iguaçu atingiu aproximadamente 11 milhões e 800 mil litros de água por segundo, quase 8 vezes a média histórica. Os caminhos das Bananeiras e do Poço Preto também foram fechados temporariamente. A visitação ao parque continua normalmente com acesso à trilha das cataratas e aos mirantes. A reabertura da passarela depende da redução do volume de água e de avaliação técnica. O Paraná registrou 22.179 raios entre a meia-noite de domingo, dia 11, e as 10 horas da manhã da segunda-feira, dia 12, segundo dados do CIMEPAR. Cascavel, no oeste do estado, foi o município mais atingido, com 1.277 descargas elétricas. Na sequência, aparecem Terra Roxa, com 1.075 raios, e Palotina, com 902 registros. Ao todo, 63 municípios paranaenses registraram mais de 100 raios no período. O levantamento considera apenas as descargas do tipo nuvem-solo, aquelas que atingem diretamente a superfície terrestre. Repórter Flávia Consoli.
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11: A poluição do ar provocada por queimadas e incêndios florestais no Amazonas representa um risco à saúde da população, em especial das comunidades indígenas, que enfrentam dificuldades de acesso aos serviços de saúde. O alerta está em documento elaborado por pesquisadores do Observatório do Clima e Saúde da Fundação Oswaldo Cruz, que apresenta dados sobre as concentrações de material particulado fino, a distribuição dos focos de incêndio e as previsões de qualidade do ar para diferentes localidades do estado. Além disso, o estudo alerta para possíveis efeitos do fenômeno El Niño sobre as condições climáticas na região amazônica. Segundo a nota da Fiocruz, nos primeiros dias de outubro, Manaus registrou episódios de poluição atmosférica intensa, com concentrações de material particulado fino muito superiores aos valores recomendados pela Organização Mundial da Saúde. Composto por partículas capazes de penetrar profundamente nos pulmões e que podem alcançar a circulação sanguínea, esse poluente está associado também ao aumento do risco de doenças respiratórias e cardiovasculares. A exposição, afirma o documento, representa uma preocupação para toda a população, especialmente crianças, pessoas idosas, gestantes e indivíduos com doenças pré-existentes. Nos territórios indígenas, os riscos associados à exposição dessa fumaça podem ser agravados pelas desigualdades socioambientais e pelas limitações de acesso aos serviços de saúde. O levantamento apresenta ainda informações sobre a quantidade de fumaça em relação às aldeias indígenas. O documento também destaca a necessidade de acompanhar as condições ambientais diante da possível intensificação do El Niño, que pode favorecer períodos de estiagem e aumentar o risco de propagação de incêndios florestais em determinadas áreas. Com informações da Agência Brasil, da Rádio Nacional no Rio de Janeiro, Priscila Terezo.
12: ampliar o acesso de pessoas com mobilidade reduzida, atenção à previsão do tempo e proibição de aparelhos na cabine de votação. Esses foram alguns dos temas tratados em reunião da Justiça Eleitoral para garantir que o segundo turno aconteça dentro da normalidade. Presidentes e representantes de 24 tribunais regionais eleitorais se reuniram com o presidente do TSE, ministro Cássio Nunes, nesta terça-feira. O presidente do TSE enfatizou o programa Seu Voto Importa, que oferece transporte de graça até os locais de votação a eleitoras e eleitores com deficiência ou mobilidade reduzida. Ele propôs duplicar o número de atendimentos. O serviço contempla quem vive em áreas remotas a pelo menos 2 quilômetros do local de votação, além de populações indígenas, quilombolas e ribeirinhas. O programa é executado a pedido feito para cada TRE, mas depende da disponibilidade de veículos. O resultado da solicitação é informado em até 48 horas antes da eleição. Na reunião nessa terça-feira, o ministro também chamou atenção para as condições meteorológicas no dia da votação, com atenção aos estados da região sul por causa das chuvas intensas e da região norte, onde a estiagem pode dificultar a navegação. No primeiro turno, tempestades causaram falta de energia no Paraná, Rio Grande do Sul, Santa Catarina e São Paulo. As baterias das urnas garantiram a votação. Cássio Nunes também reforçou as regras sobre equipamentos eletrônicos que registram imagens e comprometem o sigilo do voto na cabine de votação. Quem se recusar a entregar o aparelho para a mesa de sessão não será autorizado a votar. A ocorrência fica registrada em ata e, se necessário, a força policial pode ser acionada. Da Rádio Nacional em São Luís, Gabriel Correa.
13: A agropecuária avançou sobre áreas próximas a unidades protegidas da Amazônia e já ocupa quase um terço.

0: Map Biomas, com dados de uso da terra entre 1985 e 2025. Nesses 41 anos, a agropecuária cresceu 561% no entorno das áreas protegidas da Amazônia. No ano passado, o setor econômico ocupava no total 65 milhões de hectares no bioma. Desse total, 3,5 milhões de hectares, quase o tamanho do Amapá, estão perto de locais onde a legislação protege a vegetação nativa, como unidades de conservação, territórios indígenas e quilombolas. O levantamento mostra também o risco que as estradas representam às florestas da Amazônia. Foram mapeados 618 mil quilômetros de vias. Na faixa que fica até 5 quilômetros da pista, que dá cerca de 157 milhões de hectares, 40% da vegetação já viraram plantação ou pastagem. Ainda segundo a pesquisa, quanto mais longe da estrada, menor a pressão exercida sobre o bioma. O estudo atualizou os dados de desmatamento na Amazônia. Em 2025, foram registrados 693 mil hectares derrubados, o menor valor da série histórica, mas quase tudo ocorreu em locais onde a vegetação ainda estava intocada. Com informações da Agência Brasil, da Rádio Nacional em Brasília, Gabriel Brum.
1: A forte fumaça que atinge Manaus voltou a afetar a rotina das escolas. Nesta quarta-feira, a prefeitura manteve suspensas as aulas da rede municipal, enquanto a Universidade do Estado do Amazonas também adotou a suspensão das atividades presenciais na capital. Na rede estadual, a medida é diferente. Conforme informações repassadas pela Secretaria de Educação do Estado, as aulas serão realizadas em tempo corrido, com liberação dos estudantes após a merenda escolar, para reduzir o período de exposição à fumaça. A situação é provocada pela concentração de partículas finas na atmosfera, resultantes da fumaça das queimadas. Esse material pode agravar problemas respiratórios, provocar irritação nos olhos e causar dificuldades para respirar, principalmente em crianças, idosos e pessoas com doenças respiratórias. De acordo com a Defesa Civil Municipal, o monitoramento realizado na manhã desta quarta-feira registrou média de 123,9 microgramas de partículas finas por metro cúbico de ar. O índice foi classificado como péssimo. O aplicativo Selva, sistema eletrônico de vigilância ambiental desenvolvido com participação da Universidade do Estado do Amazonas, também monitora a concentração de partículas finas na capital e em municípios do interior. As medições podem variar de acordo com a localização dos sensores e o horário da consulta. Diante do cenário, a orientação é evitar a exposição prolongada à fumaça, manter a hidratação e reduzir as atividades físicas ao ar livre. Do Sistema de Comunicação Encontro das Águas, Victor Itaife, para a Rádio Nacional.
2: Por unanimidade, o Tribunal Superior Eleitoral definiu que a presença de conteúdo ilícito em parte de uma propaganda eleitoral é suficiente para que toda a publicação seja removida. Foram julgadas três ações relatadas pelo ministro André Mendonça na sessão plenária desta terça-feira. Nas decisões, o plenário do TSE determinou a remoção de publicações no Instagram e na rede social X que associavam os candidatos à presidência da República Lula, do PT e Flávio Bolsonaro, do PL, ao crime organizado. Entre os casos julgados, os ministros decidiram manter decisão que determinou a derrubada de postagens no Instagram dos deputados federais Lindbergh Faria, do PT do Rio de Janeiro, e Rogério Correia, do PT de Minas Gerais, que associavam Flávio Bolsonaro a milícias, traficantes e integrantes de facções criminosas. O plenário também referendou a retirada de postagens que insinuaram respaldo de Lula ao crime organizado por ter apoiado um candidato a prefeito que foi alvo de uma operação da Polícia Federal. Uma das publicações divulgadas por Flávio Bolsonaro no Instagram reunia trechos de declarações de Lula fora do contexto original, intercalados com imagens de violência urbana, narcotráfico e organizações criminosas como o PCC e o Comando Vermelho. No entendimento dos ministros, acusações sem comprovação ou conteúdos fora do contexto que vinculam candidatos a organizações criminosas podem ultrapassar os limites da crítica política e justificar a retirada do material. Da Rádio Nacional em Brasília, Ana Lúcia Caldas.
3: Uma pesquisa do Museu Paraense Emílio Guelde apontou a existência de 6 novas espécies de moscas na Amazônia brasileira.

0: O estudo, em parceria com a Universidade Federal do Pará e a Universidade Federal Rural da Amazônia, surgiu a partir de 3 coleções de insetos brasileiras, guardadas entre 10 e 36 anos. As coleções são do INPA, Instituto Nacional de Pesquisas da Amazônia, da UFPR, Universidade Federal do Paraná e do próprio Museu Paraense Emílio Guilde. Caroline de Souza, uma das autoras da pesquisa, destaca a importância da descoberta.
1: Ela amplia um conhecimento sobre um grupo de moscas muito diverso, especialmente na Amazônia. E quando a gente descreve uma espécie nova, damos a ela um nome, apresentamos suas características e fornecemos informações que permitem que outros pesquisadores possam reconhecê-la. E isso cria uma base para estudos futuros sobre ecologia, sobre distribuição e sobre importância ambiental. Essas moscas também participam na decomposição de matéria orgânica animal e, por isso, algumas espécies dessa família possuem interesse para entomologia forense, ajudando, inclusive, na resolução de crimes violentos.
0: O estudo também apresenta informações sobre a distribuição geográfica de outras 6 espécies de moscas, como explica Caroline de Souza.
1: 2 espécies foram registradas pela primeira vez no Brasil, 3 foram encontradas pela primeira vez na Amazônia brasileira, a última teve a distribuição ampliada na Amazônia para o estado do Acre. Essas informações então ajudam a gente a preencher lacunas no mapa de distribuição, mas também ajudam a gente a orientar novas pesquisas e contribuir para estudos de biogeografia e conservação, por exemplo.
0: A pesquisa destaca ainda a relevância das coleções científicas para o conhecimento da biodiversidade, o importante papel das moscas no equilíbrio dos ecossistemas, como polinizadoras, parte da cadeia alimentar e predadoras. Com produção de Salete Sobreira, da Rádio Nacional no Rio de Janeiro, Carolina Pessoa.
2: Moradores de 6 municípios brasileiros vão participar de plebiscitos no dia 25 de outubro, junto com o segundo turno das eleições de 2026. A consulta popular vai permitir que eleitoras e eleitores decidam, por meio do voto, se aprovam ou não mudanças nos limites territoriais de algumas localidades. Em Mato Grosso, uma das propostas prevê a passagem do distrito de Nova Poxoréu, que hoje pertence a Poxoréu, para o município de Primavera do Leste. Outra consulta trata da possível integração das chamadas ilhas de ocupação do projeto de assentamento Nova Cotriguaçu ao município de Cotriguaçu. Atualmente, a área pertence à Colniza. Já no Paraná, moradores de Chopinzinho e São João vão opinar sobre a transferência da comunidade do Alto Mirim. A região hoje, vinculada a Chopinzinho, poderá passar a fazer parte do território de São João. A votação será feita de forma direta e sigilosa por meio das urnas eletrônicas. Nas cidades onde haverá segundo turno, o eleitor votará primeiro nos cargos em disputa e, em seguida, responderá ao plebiscito. Estão aptos a participar os eleitores regularmente cadastrados nos municípios envolvidos. O voto continua obrigatório para quem tem entre 18 e 69 anos. Já para analfabetos, pessoas com mais de 70 anos e jovens de 16 e 17 anos, a participação é facultativa. Na urna, as opções serão sim, representado pelo número 1, e não, identificado pelo número 2. A decisão sobre as propostas será tomada pela maioria simples dos votos válidos. Votos brancos e nulos não entram na contagem final. Após a apuração, os resultados serão consolidados pela Justiça Eleitoral, proclamados pelos Tribunais Regionais Eleitorais e encaminhados ao Tribunal Superior Eleitoral para homologação. Da Rádio Nacional, no Rio de Janeiro, Tatiana Alves.
3: Por mais que o mundo mude, todo pai e toda mãe querem criar os filhos de uma forma melhor do que a que foram criados. Mas a chave para evitar possíveis traumas na criança não tem só a ver com as situações, mas também com a forma que a família lida com cada evento adverso. É aí que mora a inteligência emocional. O médico psiquiatra Vinícius Pedreira, especialista em infância e adolescência do Hospital Mater Dei, explica a importância disso na vida dos pequenos.
4: É fundamental o equilíbrio dos pais. Independente das pessoas terem um casal separados ou ter uma produção independente, ela tem que entender que precisa ter uma estruturação de equilíbrio emocional.
3: A atriz Mariana Freire, por exemplo, tenta usar a inteligência emocional para criar a filha Maria Flor, de 13 anos.
5: Esse cotidiano de dar limite, de ter os horários, as tarefas, os combinados. Então é sempre num espaço de muito diálogo, mas também de permissão para sentir tudo.
3: A medida adotada pela mãe é a mesma recomendada pela psicóloga infanto-juvenil Bárbara Improta.
6: A criança, ela aprende muito mais pelo que ela vivencia nas relações dos adultos do que por aquilo que simplesmente a gente ensina. Então, a inteligência emocional é essa capacidade, né, da gente reconhecer, da gente compreender, da gente nomear e ter o autocontrole, porque a gente percebe que as emoções todas, elas são válidas, mas a gente precisa entender e compreender como colocar essas emoções ali para fora, através dos comportamentos, né? Que normalmente a gente coloca as emoções para fora através dos comportamentos. E a gente precisa ter o autocontrole e ensinar essa criança a ter esse autocontrole.
3: Da Rádio Educadora da Bahia, Beatriz Bulhões para a Rádio Nacional.
7: O presidente do Supremo Tribunal Federal, ministro Edson Fachin, e o diretor-geral da Polícia Federal, Andrei Rodrigues, se reuniram nesta terça-feira na sede da Corte em Brasília. Segundo nota do STF, no encontro fechado à imprensa, foram discutidas as investigações relacionadas ao Banco Master. O presidente do Supremo esclareceu que uma eventual investigação de ministro da Corte depende de autorização do plenário. Fachin ainda ressaltou que a autoridade policial tem o dever de encaminhar todas as menções encontradas na investigação, sem exceção, acompanhadas de seu contexto em caráter estritamente descritivo. Caso sejam apresentados os elementos necessários, o plenário do STF, após ouvir a Procuradoria-Geral da República, pode deliberar sobre a abertura de investigação. Também foram discutidas as ameaças dirigidas a ministros do Supremo. O ministro Fachin reafirmou a importância da atuação preventiva e coordenada dos órgãos competentes para a proteção da integridade dos magistrados. O diretor-geral da PF, Andrei Rodrigues, reiterou seu compromisso de colaborar com a segurança e com a adoção de medidas de sua competência. Em relação ao inquérito das fake news, o ministro Edson Fachin, que assumiu a relatoria, solicitou celeridade à Polícia Federal para examinar e decidir sobre a conclusão do procedimento. Andrei Rodrigues adiantou que vai analisar as eventuais diligências pendentes. Da Rádio Nacional em Brasília, Gésio Passos.
8: De acordo com a Fiocruz, o segundo semestre de 2026 na Bahia está sendo marcado pela predominância da síndrome respiratória aguda grave por influenza B, que está causando a maioria das internações por doenças respiratórias. O boletim epidemiológico divulgado pela Secretaria de Saúde do Estado da Bahia registrou 1.033 casos do vírus, além de 23 óbitos até o final do mês de setembro. O médico epidemiologista José Geraldo Ribeiro alerta sobre a possibilidade disso se tratar do reflexo das coberturas vacinais não ideais e ressalta sobre a necessidade de imunizar principalmente as pessoas que fazem parte dos grupos de risco.
9: Vacinar prioritariamente as crianças, os idosos, gestantes, aqueles pacientes que têm alguma comorbidade, esses são os grandes grupos de risco.
8: O especialista explica ainda que apesar dos sintomas desse vírus se assemelharem a uma virose comum, eles podem causar problemas graves nas pessoas que compõem o grupo de risco, o que aumenta a necessidade de imunização.
9: Nessas pessoas de risco, ela pode acabar acometendo o pulmão, acometendo as vias respiratórias e causando problema diretamente com pneumonites e outros quadros e abrir caminho para as pneumonias bacterianas. O vírus influenza é um grande aliado do pneumococo, que é o grande causador de pneumonias graves na comunidade.
8: Na capital baiana, o serviço de vacinação é ofertado em todo todas as unidades de saúde para todas as pessoas a partir dos 6 meses de vida. Para receber a imunização, é necessário apresentar o documento de identificação com foto, cartão SUS e a caderneta de vacina. Da Rádio Educadora FM, diretamente de Salvador, Jéssica Paulo, para a Rádio Nacional.
10: O ministro da Agricultura, André de Paula, afirmou nesta terça-feira que o Brasil abriu 700 novos mercados para produtos agropecuários desde o início de 2023. O anúncio foi feito durante cerimônia realizada na sede do Ministério da Agricultura, com a presença do vice-presidente Geraldo Alckmin, do presidente da Apex, Floriano Pesaro, e dos ministros das Relações Exteriores, Mauro Vieira, e do Desenvolvimento, Indústria, Comércio e Serviços, Márcio Elias. Durante o evento, Márcio Elias destacou que o acordo entre o Mercosul e a União Europeia elevou em 30% as exportações brasileiras desde maio deste ano.
11: As exportações brasileiras, como eu disse, tiveram uma alta de 10,4% em 2026. Só o acordo Mercosul-União Europeia de maio até agora significou uma expansão de 30% das nossas exportações. Se nós pegarmos Mercosul, imaginarmos quanto ficará com Singapura, com EFTA, nós vamos ter uma elevação só dos NCMs, das preferências tarifárias, de 12% para 30% dos nossos produtos.
10: Márcio Elias também afirmou que nesse período os produtores brasileiros tiveram US$4 bilhões de retorno dada a expansão do comércio exterior. Apesar do momento desafiador, em razão de barreiras tarifárias e não tarifárias, a equipe econômica do governo celebrou a expansão do mercado com outros países, demonstrada em recordes com praticamente todos os destinos comerciais dos produtos brasileiros, não restritos ao agronegócio. Da Rádio Nacional em Brasília, Daniela Longuinho. O Papa Leão XIV teve confirmado o diagnóstico de câncer no pulmão e precisou retirar parte do órgão, informou o Vaticano nesta terça-feira. Os detalhes foram divulgados após o pontífice ser submetido a uma cirurgia torácica que resultou na remoção do lobo inferior do pulmão direito. O procedimento durou cerca de 90 minutos, foi realizado com técnica vídeo assistida e considerado um sucesso. Os médicos Dr. Luigi Carboni e professor Stefano Margaritora informaram que um exame histológico realizado durante a cirurgia confirmou o diagnóstico de adenocarcinoma pulmonar, conforme suspeitado pelos exames pré-operatórios. Após a cirurgia, o Papa despertou normalmente, passou por um período em observação e retornou ao seu quarto no 10º andar do Hospital Policlínico Gemelli. O anúncio da descoberta do nódulo e da realização da cirurgia foi feito pelo próprio Papa Leão XIV aos fiéis que acompanhavam a oração do Ângelus do último domingo na Praça São Pedro, no Vaticano.
12: Caríssimos, recentemente, durante alguns exames, os médicos encontraram em mim um nódulo circunscrito no pulmão. Foi identificado em uma fase muito inicial e está bem localizado. Os médicos consideraram oportuno intervir.
10: Segundo previsão divulgada pela Santa Sé, o Papa Leão XIV deve permanecer internado por cerca de uma semana. Da Rádio Nacional em Brasília, Daniela Longuinho.
13: Na cidade de São Paulo, começou nesta terça-feira a fiscalização das regras de trânsito para os equipamentos de mobilidade individual, como bicicletas elétricas e os chamados autopropelidos, como os patinetes elétricos. A fiscalização é feita pelos agentes da CET, a Companhia de Engenharia de Tráfego, que são responsáveis por constatar infrações como a circulação em locais destinados exclusivamente a pedestres. São considerados equipamentos autopropelidos os veículos elétricos de pequeno porte, com rodas e motor próprio, como os patinetes elétricos. O condutor que descumprir as regras vai ter que pagar uma multa de R$ 130,00 e a infração fica vinculada ao CPF da pessoa. A autuação tem como base artigo do Código de Trânsito Brasileiro e cumpre normas do Conselho Nacional de Trânsito, além da regulamentação municipal. segundo as novas regras. O limite de velocidade máxima para bicicletas em ciclovia ou ciclofaixa é de até 20 km por hora. Autopropelidos em posição sentada são permitidos em vias sem ciclofaixa ou ciclovia que tenham velocidade permitida de até 50 km por hora. Para os patinetes e demais autopropelidos em posição em pé, o limite de velocidade é de até 20 km por hora em ciclovias e ciclofaixas não compartilhadas com pedestres e em vias com velocidade de até 40 km por hora. Bicicletas elétricas são proibidas de circular em vias de trânsito rápido e rodovias sem acostamento, mas podem circular em calçadas, canteiros centrais com trânsito compartilhado com pedestres, com velocidade de até 6 km por hora. Patinetes e demais autopropelidos são proibidos nesses espaços. O controle de velocidade deve ser feito por meio de delimitadores específicos para os equipamentos autopropelidos que não detectam a velocidade dos demais veículos. O Código de Trânsito também prevê medidas como retenção e remoção. Além da fiscalização, também serão realizadas ações educativas para orientar os usuários em parques, escolas e universidades. Da Rádio Nacional em São Paulo, Sara Kines.
14: Os serviços de atendimento ao consumidor, os SACs das empresas, vão ter novas regras em todo o país. O decreto foi publicado nesta terça-feira pela Presidência da República e as mudanças valem a partir de 20 dias. As regras são para empresas de setores com regulação federal e para instituições financeiras digitais supervisionadas pelo Banco Central. O atendimento humano será obrigatório todos os dias, das 8 horas da manhã às 8 da noite. Em casos urgentes, a resposta deve ser imediata. Se a ligação cair, a empresa terá 5 minutos para retornar. O cancelamento deverá estar disponível em qualquer etapa com comprovante eletrônico. Reclamações não urgentes terão resposta em até 7 dias corridos. Cobranças indevidas deverão ser suspensas de imediato e resolvidas em até 48 horas. Uma medida provisória publicada também nesta terça obriga as operadoras a autenticar as chamadas. Aquelas que não passarem pela verificação poderão ser bloqueadas antes de chegar ao destinatário. Ligações de empresas vão exibir o nome empresarial e, quando houver, o logotipo a partir de uma base nacional de titulares, sob supervisão da Anatel, a Agência Nacional de Telecomunicações. Quem fizer grande volume de chamadas suspeitas poderá ficar 15 dias sem fazer ligações. A Anatel tem 60 dias para regulamentar as regras e o descumprimento poderá gerar as sanções previstas na Lei Geral de Telecomunicações. Da Rádio Nacional em Brasília, Pedro Lacerda.
7: O presidente do Tribunal Superior Eleitoral, o ministro Cássio Nunes Marques, deu nova decisão autorizando a reativação do canal de WhatsApp Exército do Lula, criado pelo deputado federal André Janones. Pela determinação do ministro, o canal poderá voltar a funcionar somente daqui a 48 horas. Nesta terça-feira pela manhã, Nunes Marques havia ordenado a suspensão do canal e a obrigação de que ele fosse registrado no TSE como instrumento da campanha do presidente Lula. Além disso, a empresa Meta, proprietária do WhatsApp, deve monitorar o grupo para impedir a circulação de mensagens falsas. Após o registro do canal pela campanha do PT, ocorrido na tarde desta terça-feira, o ministro afirmou que a suspensão não se justificava mais. Nos últimos dias, o canal Exército do Lula tem sido alvo de uma disputa de liminares. Essa havia sido a segunda vez que Nunes Marques tinha derrubado o canal, a pedido da campanha de Flávio Bolsonaro. A equipe do candidato alegou que a ferramenta divulgava mensagens com conteúdo falso. Apesar da acusação, a assessoria de enfrentamento à desinformação do TSE afirmou que não encontrou fake news no canal. O corregedor do TSE, ministro Ricardo Vilas Boas Cueva, havia derrubado a primeira suspensão de Nunes Marques em uma outra ação em que a campanha de Flávio Bolsonaro também pedia o impedimento do grupo do WhatsApp. O canal Exército do Lula tem 4 milhões e 300 mil seguidores, sendo utilizado por André Janones para mobilizar os eleitores do candidato do PT. O deputado afirmou que não divulga fake news pelo canal e que irá cumprir as decisões do TSE. Da Rádio Nacional em Brasília, Gésio Passos.
15: Recife será um grande ponto de convergência entre galerias, projetos especiais, instituições, artistas, editores, curadores e colecionadores de arte contemporânea a partir desta quarta-feira. É que a capital pernambucana cedia até o próximo domingo a quinta edição da Arte.pe, a Feira de Arte Contemporânea de Pernambuco, um espaço que abriga um recorte da arte pós-moderna brasileira em diferentes linguagens. O pavilhão de mais de 5 mil metros quadrados no Recife Expo Center reúne 75 expositores, incluindo 55 galerias de todas as regiões do Brasil, com atuação nacional e internacional, e ainda dois espaços para produções de arte da Argentina e Portugal. O Arte.pe recebe também projetos especiais, instituições culturais, editoras e livrarias com novidades da arte contemporânea. O espaço também abriga lojas de museus da região Nordeste. Os participantes apresentam ao público as novidades do mercado da arte, pinturas, esculturas, fotografias, desenhos, gravuras, objetos em cerâmica, artes têxteis, entre outras. Outro destaque da programação é a Arena BNB Cultural, que irá promover leituras individualizadas de portfólio de artistas do Nordeste, prêmios, lançamentos editoriais, momentos culturais e, principalmente, conversas sobre temas relevantes para o setor, conduzidas por convidados com diferentes atuações no campo artístico. O acesso ao público na quarta-feira acontece das 5h30 da tarde às 9 da noite, de quinta a sábado, de 1 da tarde às 9 da noite, e no domingo, entre meio-dia e 7 da noite. A programação dia a dia e as orientações de acesso estão disponíveis na página artpe.art.br. Da Rádio Nacional em São Luís, Madison Euler.
16: 11 aeronaves foram mobilizadas pelo governo federal para combater os incêndios florestais no estado do Amazonas. São 6 aviões de lançamento de água, 3 helicópteros, 1 avião de apoio logístico e 1 cargueiro da Força Aérea Brasileira. 4 aviões foram destinados a Altazes e ao entorno de Manaus, enquanto outros 2 atuam na região de Itacoatiara. O cargueiro KC-390 da FAB, com capacidade para lançar 12 mil litros de água por vez, já foi utilizado em Parintins e, nesta terça-feira, em Itacoatiara. Mas a própria fumaça tem dificultado o combate aos incêndios. Na segunda-feira, a baixa visibilidade impediu a decolagem de parte das aeronaves. Na capital amazonense, a chuva da madrugada ajudou a reduzir a poluição do ar, mas a situação ainda preocupa. No bairro Coroado, na Zona Leste, a qualidade do ar continua em níveis considerados muito ruins. Por causa da fumaça, as aulas foram suspensas nesta terça-feira na rede municipal e durante a manhã na rede estadual. A UFAM, Universidade Federal do Amazonas, e a UEA, Universidade do Estado do Amazonas, e o IFAM, Instituto Federal do Amazonas, também adotaram restrições às atividades presenciais. A Prefeitura de Manaus cancelou eventos ao ar livre, como a Feirinha do Boi Manaus e atividades no Parque Municipal do Idoso. No esporte, a Federação Amazonense de Futebol suspendeu por tempo indeterminado todas as competições das categorias de base. As medidas buscam reduzir a exposição da população à fumaça, que pode provocar irritação nos olhos, tosse, falta de ar e agravamento de doenças respiratórias. Diante deste cenário, o Ministério da Saúde enviou ao Amazonas uma equipe da Força Nacional do SUS. Os profissionais estão avaliando as condições dos serviços de saúde, a disponibilidade de medicamentos e as necessidades das comunidades afetadas, incluindo as populações indígenas. A mobilização ocorre após o reconhecimento da situação de emergência em 36 municípios amazonenses. Dependendo do resultado dessa avaliação, o governo federal poderá enviar mais profissionais, equipes especializadas e até hospital de campanha. Enquanto o combate aos incêndios continua, a orientação é evitar atividades físicas ao ar livre nos períodos de maior concentração de fumaça e procurar atendimento médico em caso de dificuldade para respirar. Da Rádio Encontro das Águas em Manaus, Edilene Barbosa para a Rádio Nacional.
17: A Rússia negou hoje uma informação dos Estados Unidos de que exista relação entre um acordo para a exportação de diesel aos norte-americanos e a posição de Moscou em relação às negociações de paz na Ucrânia, que estão estagnadas. Hoje, um ataque russo a uma instituição de ensino no oeste da Ucrânia deixou pelo menos 25 pessoas feridas. A troca de ataques segue intensa desde o final da semana passada, quando uma ofensiva de drones ucranianos atingiu um data center russo, que precisou ser desativado temporariamente. Na França, a tropa de choque avançou hoje contra estudantes que protestavam em Paris. Diversas prisões foram feitas e os manifestantes tiveram que dispersar devido às nuvens de gás lacrimogêneo. Alguns manifestantes chegaram a arremessar granadas de volta contra a polícia. Os protestos, que já duram cerca de um mês, começaram por melhores condições nas escolas, mas agora também criticam a violência policial e a própria resposta do governo francês. A mobilização envolve estudantes do ensino médio, universitários, professores e sindicatos. A Organização das Nações Unidas alertou que uma crescente insegurança no leste da República Democrática do Congo está colocando em risco famílias deslocadas e prejudicando a resposta ao Ebola. Confrontos em Ituri mataram pelo menos 4 civis ontem e provocaram novos deslocamentos. Uma unidade de saúde que atendia mais de 5 mil pessoas foi incendiada. A ONU pede respeito ao direito internacional humanitário para garantir acesso seguro às áreas afetadas. O surto de ebola já é o mais letal da história do país, com mais de 9 mil casos e pelo menos 4.380 mortes. Com informações da agência Reuters, da TV Brasil, em Brasília, Lucas Kraus.
10: A cirurgia do Papa Leão XIV para retirada de um nódulo no pulmão foi concluída dentro do prazo e da forma prevista, informou o Vaticano na tarde desta terça-feira. Pelo canal do Telegram, a sala de imprensa da Santa Sé informou ainda que o pontífice já está em seu quarto no Hospital Policlínico Gemelli. O anúncio da descoberta do nódulo e da cirurgia foi feito pelo Papa aos fiéis que acompanhavam a oração do Ângelus do último domingo na Praça São Pedro, no Vaticano.
12: Caríssimos, recentemente, durante alguns exames, os médicos encontraram em mim um nódulo circunscrito ao pulmão. Foi identificado em uma fase muito inicial e está bem localizado. Os médicos consideraram oportuno intervir.
10: Segundo previsão divulgada pela Santa Sé, o Papa Leão XIV deve permanecer internado por cerca de uma semana. Da Rádio Nacional em Brasília, Daniela Longuinho.
2: O cantor Netinho, um dos principais nomes do Axé Music, morreu nesta terça-feira aos 60 anos em um hospital de Salvador. Dono de sucessos que embalaram carnavais por todo o Brasil, como Mila, Beijo na Boca e Estrela Primeira, o artista enfrentava um câncer no sistema linfático há mais de um ano. Nos últimos dias, o quadro de saúde se agravou, levando a complicações nos rins e em outros órgãos. Nascido em Santo Antônio de Jesus, no Recôncavo Baiano, Netinho começou cedo na música, mas ganhou projeção nacional no fim dos anos 80, quando assumiu os vocais da banda Beijo. A partir daí, conquistou espaço no cenário musical e mais tarde seguiu carreira solo. O auge veio em 1996, com o lançamento de Mila. A canção virou um dos grandes hinos do carnaval brasileiro e ajudou a levar o ritmo baiano para diferentes regiões do país. Outros sucessos, como Menina, Capricho dos Deuses e Fim de Semana, também ficaram marcados na memória dos fãs. Netinho anunciou o diagnóstico de câncer em março de 2025 e passou a compartilhar nas redes sociais detalhes do tratamento. Em 2026, revelou que a doença havia voltado e retomou as sessões de quimioterapia. Nos últimos meses, estava internado em Salvador, onde recebia acompanhamento médico. Artistas, amigos e admiradores usaram as redes sociais para destacar a importância de Netinho para a história do Axé Music. Entre eles, Alexandre Pires, que publicou: "Sua voz se cala, mas seu legado, sua história e o amor que você deixou jamais se apagarão. Você será eterno em nossos corações." Por um desejo do próprio cantor, o velório e a cremação serão realizados de forma reservada, com a presença apenas de familiares e amigos mais próximos. Da Rádio Nacional, no Rio de Janeiro, Tatiana Alves.
18: Durante os 4 dias do feriadão de Nossa Senhora Aparecida, a Polícia Rodoviária Federal registrou 68 mortes por acidentes de trânsito nas rodovias federais de todo o país. Como no ano passado o feriado foi em um domingo, não é possível fazer a comparação no número de ocorrências. A PRF realizou a Operação Nossa Senhora Aparecida entre a última sexta-feira e o feriado do dia 12, nesta segunda. O foco principal foi nos corredores rodoviários de São Paulo e do Pará, justamente pela alta movimentação em direção ao Santuário Nacional de Aparecida e ao Círio de Nazaré pelas ruas da capital Belém. Segundo a Polícia Rodoviária Federal, não foram registrados sinistros graves envolvendo os romeiros durante a operação. Mas na BR-116, por exemplo, um homem foi preso porque dirigia bêbado e atropelou 3 romeiros que seguiam para a Aparecida no domingo. O condutor apresentou o dobro do limite de álcool no sangue e, por isso, cometeu um crime. As vítimas tiveram ferimentos leves. Em todo o país, foram mais de 900 acidentes que resultaram nas quase 70 mortes e mais de 900 feridos. Em relação às infrações de trânsito nas rodovias, os 4 dias do feriadão tiveram mais de 22 mil motoristas trafegando em velocidade acima da permitida. 747 pessoas foram multadas por dirigirem embriagadas. Quase 4 mil ultrapassagens irregulares foram registradas e 400 crianças eram transportadas nos veículos sem a cadeirinha de segurança. Da Rádio Nacional em Brasília, Sayonara Moreno. Um pacote de medidas econômicas voltadas para os microempreendedores individuais, lançado nesta terça-feira, prevê o perdão de todas as dívidas que os MEIs têm com o governo federal. Elas somam mais de 12 bilhões de reais. A cerimônia de lançamento do pacote foi no Palácio do Planalto, em Brasília. Presente no evento, o presidente Lula afirmou que a intenção é tirar do sufoco quem decidiu fazer investimentos e empreender.
19: Ninguém tem que fazer nenhum esforço, ninguém tem que ir atrás de nada. É o governo que vai tomar atitude de deixar vocês livres. A gente quer zerar a dívida para vocês começarem uma vida nova, na verdade. É quase que um recomeço para que a gente dê a vocês que acreditaram nesse país e resolveram fazer investimento. Esse depósito de confiança no governo, nós estamos retribuindo a vocês. Nós vamos ajudar vocês a saírem do sufoco. Vamos dar oxigênio para vocês não morrerem asfixiados.
18: O ministro do Empreendedorismo, Paulo Pereira, também participou do anúncio. Segundo ele, a proposta pode beneficiar mais de 3 milhões de MEIs.
20: Nossos estudos mostraram que, especialmente depois da pandemia, o nível de endividamento dos microempreendedores individuais aumentou muito. Nós tentamos trabalhar muito para reduzir esse endividamento ao longo dos últimos anos. Fizemos muitos desenrolas, mas chegamos à conclusão que ou o Estado brasileiro perdoa a dívida dos MEIs ou a gente não vai conseguir vencer esse mal terrível. Um projeto de lei será enviado ao Congresso Nacional requerendo o perdão, a remissão de todas as dívidas que os MEIs acumularam com o Estado brasileiro ao longo dos últimos anos.
18: MEI é a modalidade empresarial mais simples que formaliza trabalhadores autônomos e pequenos negócios no Brasil por meio de um CNPJ. Para as dívidas dos MEIs com bancos, que somam 6 bilhões de reais, o pacote prevê um edital para a compra dessas carteiras pelo governo federal. É o que explicou o ministro da Fazenda, Dario Durigan.
1: É o governo indo aos bancos dizendo o seguinte: bancos, vocês já fizeram um esforço, botaram na esteira de cobrança desses MEIs. Agora é o governo que vai comprar a dívida que os MEIs têm com você. Para o governo comprar essa dívida, eu quero um desconto. No mínimo 90% de desconto para eu comprar essa dívida. O banco, a instituição de pagamento, que der mais desconto, nós vamos comprar primeiro.
18: Também foi anunciada a estruturação do Pix MEI para transferir até R$5.000 direto na mão de cada microempreendedor individual. Segundo o governo, a ideia é melhorar a estrutura dos pequenos negócios.
1: E aqui nós estamos projetando um outro cenário, que não é de crédito, é de um recurso para o MEI se estruturar, com assistência, olhando para parceiros como o Sebrae poderem ajudar, sem que o MEI tenha que repagar por esse recurso. Então, uma espécie de recurso que é injetado para estruturação de um projeto do MEI.
18: Atualmente, para ser MEI, o teto de faturamento anual é de R$81.000. No Congresso já tramita um PL que aumenta esse teto no ano que vem para R$110.000 e depois para R$140.000. O governo reforçou durante a cerimônia o pedido para que os parlamentares aprovem a medida, já que o teto não é atualizado há 8 anos. Caso seja aprovada, os microempreendedores poderão ampliar as vendas, aumentar o faturamento, sem deixar de ser MEI. E a outra medida do pacote é um decreto presidencial que tira a obrigação de o MEI emitir nota fiscal para vendas de produtos e prestação de serviços a pessoas físicas. Para os chamados nano MEI, que tem faturamento de até metade do teto, o decreto ainda tira a obrigatoriedade de emissão do CNPJ. Segundo o Ministério da Fazenda, o Brasil tem mais de 17 milhões de microempreendedores individuais cadastrados. 44% são mulheres. Da Rádio Nacional em Brasília, Sayonara Moreno.
21: O mercado financeiro aumentou a previsão para a inflação ao mesmo tempo em que reduziu para a taxa básica de juros. As projeções estão no Boletim Focus, publicado nesta terça-feira pelo Banco Central. A estimativa de inflação saltou de 5,01% para 5,22% em 2026, após o dado oficial de setembro atingir 0,82%, segundo o IBGE. Além disso, o barril de petróleo continua cotado acima de US$100 por causa dos impactos da guerra iniciada por Estados Unidos e Israel contra o Irã. Por outro lado, os economistas consultados passaram a prever um corte mais forte da taxa Selic, a taxa básica de juros. Atualmente em 13,75%, ela pode cair para 13,25% no fim do ano. O crescimento econômico não teve alteração na projeção, ficando em 1,85% em 2026. Já o dólar deve terminar o ano a R$ 5,15, de acordo com o boletim. Da Rádio Nacional em Brasília, Gabriel Brum.
22: No Rio de Janeiro, produtos cultivados sem agrotóxicos no entorno da capital e no interior do estado por produtores e produtoras rurais podem ser adquiridos durante toda esta semana em vários bairros da cidade. O circuito de feiras orgânicas faz parte da Semana de Alimentação Carioca, que começou hoje e vai até o dia 18, para promover a segurança alimentar e nutricional. Nessa 16ª edição, o tema trata das mulheres e os saberes que alimentam, colocando no centro do debate a soberania alimentar, as práticas agroecológicas e a liderança feminina na produção de alimentos saudáveis. Nesta terça-feira, os agricultores estão na Universidade do Estado do Rio de Janeiro. Amanhã, em Sepetiba, na Zona Oeste. Na quinta, a feira fica na Prefeitura da Capital e na sexta, na Fiocruz. No sábado, o encontro acontece na Fundição Progresso e em Campo Grande, na Zona Oeste. Já no domingo, vai para o Centro Gastronômico da Maré. O circuito de feiras orgânicas no Rio acontece sempre em outubro, em alusão ao Dia Mundial da Alimentação, celebrado no dia 16 deste mês e instituído pela FAO, a Organização das Nações Unidas para Alimentação e Agricultura, e já faz parte do calendário oficial do município. Da Rádio Nacional no Rio de Janeiro, Cristiane Ribeiro.
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Bom dia, uma excelente manhã de quinta-feira para você que me acompanha aqui na Mundo Livre. Sou Silvia Sprenger, chegando agora e, claro, trazendo música boa para os seus ouvidos. Abrimos hoje com Pearl Jam, Better Man.

0: Olha o cara aí, David Bowie te tirou pra dançar Let's Dance logo cedo, nada melhor, hein? E antes aqui na Mundo Livre, sua atitude sonora, teve Nirvana com All Apologies. E o nosso Mundo Livre Flow tá chegando, sim, é já já trazendo 10 sons na sequência. Bora curtir juntos? Eu vou abrir essa edição do Flow trazendo Creedence.
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0: Sua atitude sonora, Pretenders com Don't Get Me Wrong, e agora aqui no Flow, Rolling Stones.
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0: Muito bom, hein? Violent Femmes com Blister in the Sun, também Steve Miller Band, Abracadabra. Assim a gente encerra essa edição do nosso Mundo Livre Flow. Foram aí, gente, 10 sons na sequência e tava demais, né? A qualquer momento temos mais edições chegando. E já já o nosso Mundo News, com música boa e informação, é logo depois da propaganda eleitoral. Uma boa quinta-feira pra você.
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4: Excelente manhã de quinta-feira para você que me acompanha aqui nas ondas sonoras da Mundo Livre FM. Sou Silvia Sprenger, abrindo mais uma edição do nosso Mundo News. Até às 9 da manhã, vamos aí com informação, música boa, você aqui comigo. Agora 7h14, não vá perder a sua hora. Uma quinta-feira especial, dia do professor, dia da professora, dia 15 de outubro. E claro que a gente vai falar sobre isso aqui no nosso Mundo News de hoje. Tem uma pesquisa, gente, muito preocupante, revelando aí o desgaste, né, entre professores e acendendo um alerta sobre a permanência na profissão. A gente vai, inclusive, conversar

Também, outro assunto, claro, que está bombando, o fim da escala 6x1 é aprovada no Senado. E claro, queremos saber do tempo, como fica hoje, nos próximos dias, 16 graus agora em Curitiba. E já tenho mensagem chegando aqui do nosso ouvinte Guilherme Silúcio. Ele mandou aqui pelo nosso WhatsApp, é por aqui que você me ajuda a fazer o Mundo News. Então faça como Guilherme, mande sua mensagem aqui no 992579390. O Guilherme contou que avistou uma luz no céu muito grande. Será que alguém sabe me dizer que fenômeno seria este? Será que o tal sol vai ficar em Curitiba hoje? Ou ele está na escala 6x1, descansando 6 dias e trabalhando um? Escala 6x1 às avessas, né, Guilherme? Pois bem, daqui a pouco eu conto aí para você como fica o tempo hoje e todos os detalhes de todas as notícias aí que eu trouxe para você ao longo aqui do nosso Mundo News, que tá só começando. Viva as professoras e professores! Quem é professor e tá na escuta, manda sua mensagem aqui no WhatsApp, que eu vou registrando ao longo de todo o nosso Mundo News hoje. Tem Led Zeppelin chegando para abrir o programa com Good Times, Bad Times. Adoro!

0: Que é isso? Sonzeira aqui já no nosso Mundo News, já cedinho. Na sua Mundo Livre, ouvimos The Doors com Roadhouse Blues. Ainda tivemos o The Police com Every Little Thing She Does Is Magic. 7:33, vamos lá com o nosso Mundo News, que tem muita informação hoje por aqui. Muitas participações já, nosso WhatsApp já tá bombando por aqui. Então bora! Gente, o Senado aprovou o fim da escala de trabalho 6x1 com 2 dias de descanso remunerado por semana. A votação aconteceu ontem e teve 75 votos favoráveis e apenas um contrário. Agora a emenda constitucional precisa ser promulgada e publicada no Diário Oficial para começar a produzir efeitos. Lá no G1 você entende tudo a respeito desse assunto. Vamos falar do tempo agora? Podemos ter chuva forte ainda hoje em Curitiba, viu? Mas amanhã a chuva deve diminuir, assim como as temperaturas nos próximos dias. Então, deixa eu te contar que hoje, agora estamos com 16 graus, vamos a 22 de máxima. Ainda podemos ter muita chuva hoje, viu? Mas o sol também já pode aparecer. Inclusive, tem gente já registrando aí, né? Uma claridade no céu, dependendo da região onde você está. Pois bem, na sexta-feira a chuva ainda pode ocorrer e o sol deve aparecer também entre muitas nuvens. Termômetros variam de 13 a 22 graus. No sábado, dá uma esfriadinha, 11 de mínima, 19 de máxima, mas sem chuva, sol entre nuvens. Domingo, minha gente, tenho até medo de dizer isso, viu? Mas está previsto um dia de sol, é isso mesmo, um dia de sol mais fresquinho também, 8 de mínima, 19 de máxima. Mas é o que está aqui na previsão. Então vamos confiar. Vamos aqui também dar uma olhadinha no WhatsApp para ver o que chega da galera. Hoje um dia tão especial, né? 15 de outubro, dia das professoras, dos professores. Pedi inclusive para quem é professor, professora, já mandar sua mensagem aqui no WhatsApp. Professor João está com a gente. Um salve para os professores de geografia. Ele que é geógrafo, professor de geografia, e diz assim, ó, geografia é a ciência que nos ensina tudo sobre o mundo. Tem a Tamires também, professora do município de Araucária, mora no Campo Comprido, todo dia vai para o trabalho escutando a Mundo. Pediu um beijo para o marido Osvaldo e a filha Laura, que também vão para a escola escutando aqui a Mundo. Beijo para vocês e parabéns para você, Tamires. E ainda o Elkson de Carli está por aqui, passando para deixar um salve para todos os professores, guerreiros e ouvintes do Bom Rock and Roll na Rádio de Atitude. Atuei como professor universitário durante 10 anos para os cursos de administração e engenharia. Somente boas lembranças e ensinamentos perpetuados. E não é que a gente já tem uma enquete também sugerida por uma ouvinte nossa? Mas não vou trazer já, daqui a pouco eu trago, porque eu tenho que agora falar para você de um assunto que faz a barriga roncar. Segura aí.
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6: Gente, aqui no bairro das Mercês, a partir das 9h30 da manhã de hoje, a rua Alcides Munhoz terá bloqueio parcial no trecho entre a Jacarezinho e a Manuel Ribas. A interdição será no lado esquerdo da via. No Novo Mundo, a partir de hoje, a rua Catarina Scott terá bloqueio parcial para obras no trecho entre a República Argentina e a rua Otto Cabel, pertinho do terminal ali do Capão Raso, tá? Durante os trabalhos, o trânsito vai funcionar em meia pista e a previsão é de que sejam concluídos os trabalhos em 15 dias.
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0: 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Toquei The Verve pra você, Lucky Man. Ainda rolou Queen com I Want It All. E tivemos a dobradinha Harry Styles e Black Sabbath também aí nessa sequência. Aliás, a Michelle Schmidt, nossa ouvinte aqui pelo Whats, falou assim, ó, saí de Black Sabbath pra Harry Styles. Só o rádio pra nos surpreender desse jeito. E deu boa essa mistura, né, Michelle? Eu confesso que gostei demais. Agora ela está aqui com a gente, Manu Mariani, para trazer os destaques do G1 Paraná de hoje. E aí, Manu, bom dia, tudo
1: bom
0: bem?
1: Bom dia, Silvia, bom dia, ouvintes, tudo bem?
0: Ótimo, e aí, o que você traz para nós?
1: Silvia, ontem eu falei aqui para você, para os ouvintes, sobre a vazão nas cataratas do Iguaçu, em Itaipu também, né? Uhum. E como que a chuva, Silvia, que cai? Aqui em Curitiba, mais de 700 quilômetros de Foz, pode influenciar diretamente o volume de água que passa lá pelas quedas. No G1 a gente explica isso. E o que mais influencia o volume das quedas são as chuvas registradas em toda a bacia do Rio Iguaçu. Uhum. E essa água pode levar dias, né? Então chove aqui, leva dias, chega lá e aí aumenta essa vazão. Ontem, inclusive, Silvia, chegou a 15,7 milhões de litros de água por segundo, que é um volume 10 vezes mais a média superior ali, histórica, de 1,5 milhão de litros.
0: Caramba,
1: por segundo.
0: Né? Muita água.
1: Muita água. Já passou por cima da passarela. Uhum. E a gente tem essas imagens que, apesar de assustadoras, também são muito bonitas, porque você vê a força da natureza. Tá lá tudo no G1 Paraná.
0: É verdade, né? A gente vem acompanhando essa chuvarada. Inclusive, eu tava dando uma olhada em São Paulo, né? Que coisa triste que aconteceu por lá. Muita chuva também.
1: Muita chuva também.
0: E a gente segue também aqui no Paraná ainda sob alerta, né? Então vamos ficar de olho e atentos.
1: E sempre ouvindo aqui com a Silvia que ela traz a previsão atualizada para vocês.
0: Isso aí. Valeu, Manu.
1: Obrigada e até amanhã,
0: até
1: gente.
0: Até amanhã. É isso aí, gente. Nosso G1 na Mundo passou por aqui com a nossa Manu Mariani. E agora deixa eu dar uma olhada no que tá chegando aqui da galera de Atitude, nossos ouvintes pelo WhatsApp. Roberto tá por aqui, ó. Sou ouvinte da Mundo Livre todos os dias e sou o professor. O cansaço é verdadeiro, mas a gente é brasileiro e tenta seguir sempre. Abraço a todos os professores da Mundo. E sabe que temos muitos, né, Roberto? A prof. Carol também tá por aqui fazendo a chamada. Trabalho nos municípios de Araucária e São José dos Pinhais e desejo um feliz dia dos professores a todos os meus colegas. Tem ainda o Leonardo Gonçalves por aqui. Não sei qual é a enquete de hoje, mas queria aproveitar para mandar um abraço para todos os meus colegas professores da PUC-PR, especificamente para os professores do curso de design, do qual faço parte. Leonardo, bora com a nossa enquete, então. Eu já tinha desde mais cedo aqui, porque a Márcia Ronaldo já mandou para a gente e é hora de lançá-la por aqui. Márcia Ronaldo falou o seguinte, enquete sobre os professores que mais nos marcaram. É uma boa sugestão, hein? E o que diríamos a eles se pudéssemos vê-los mais uma vez? É isso, escolha um professor que te marcou bastante e o que você diria a ele hoje? A Márcia já foi a primeira a responder a enquete. Ela diria, muito obrigada, vocês fizeram a diferença e marcaram seus nomes no meu coração. Bonito isso, hein? Gostei da enquete. Trouxe aqui a participação, então, da Márcia Ronaldo com essa sugestão. E a gente vai continuar falando sobre professores, sim, porque eu tenho aqui mais respostas na enquete chegando. Já estou vendo aqui no WhatsApp chegando alguma coisa aqui, viu? Então, eu já trago mais informações e a gente vai falar também sobre uma pesquisa que revela desgaste entre professores e acende alerta sobre a permanência na profissão. Um assunto que a gente comenta daqui a pouco por aqui. Sai daí não, já voltamos.
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0: Bom dia, ótima quinta-feira para você que me acompanha aqui na Mundo Livre. Sou Silvia Sprenger, esse é o nosso Mundo News. Essa sequência começa com Green Day.

0: Olha aí, som do YouTube no nosso Mundo News, New Year's Day. Ainda tivemos Cardigans com My Favorite Game, Temper City, novidade aqui na programação Self-Aware. São 8 horas e 17 minutos. Estou aqui com ouvintes mandando mensagem. Hoje o nosso WhatsApp, aliás, está bombando, viu? Luiz Juliato está com a gente. Um bom dia aos colegas guerreiros. Só quem está ou já esteve em sala de aula sabe como é. Ele que é professor de biologia, pelo que eu vejo aqui, né, Luiz? Ainda o Bruno, de Campo Largo. Feliz dia dos professores. Mais um professor na área aqui. Já são 3 anos fora da sala de aula, mas mais uma vez professor, sempre professor. Pois é, hoje é o dia das professoras, dos professores, e sabe que eu estou aqui, como o Bruno falou, né? Uma vez professor, sempre professor. Estou aqui com a Ana Gabriela Simões Borges, ela que é superintendente do Instituto GRPcom. Gabi, para os íntimos. Gabi, parabéns, então, pelo seu dia. Uma vez professor,
1: obrigada,
0: sempre professor, né?
1: Obrigada, Silvia.
0: Muito bom ter você aqui com a gente nessa data tão especial para a gente debater esse assunto que é muito importante, né? Porque saiu uma pesquisa, Gabi, que revela desgaste entre professores e acende um alerta assustador, eu vou dizer, sobre a permanência na profissão. É isso, né, Gabi?
1: É isso. Essa pesquisa do Instituto Casa Grande mostrou que os professores estão num nível de esgotamento, de falta de saúde mental, que é realmente preocupante, né? Acho que o professor está muito sobrecarregado na sala de aula, sabe, uhum. Silvia? A gente tem que parar um pouquinho de achar que o professor é super-herói, sabe? Ah, o professor tem que fazer por amor, é aquela coisa muito uhum. romântica. Não, ensinar hoje é muito desafiador, né? Então, o professor está com uma sobrecarga, está com uma falta de valorização, e a gente percebe isso no dia a dia, até os próprios alunos percebem isso
0: até
1: no dia
0: alunos,
1: a dia,
0: né?
1: Que como é difícil ser professor.
0: É verdade, Gabi, eu vou trazer alguns números que me chamaram a atenção aqui nessa pesquisa e vamos jogar aqui na roda, tá?
1: Okay.
0: Olha só, mais de 84% dos docentes dizem assumir responsabilidades que vão além de ensinar.
1: É.
0: Que tarefas são essas e até que ponto as escolas estão transferindo para os professores responsabilidades que deveriam ser compartilhadas com outros profissionais?
1: Olha, Silvia, eu nem diria que é a escola que está transferindo para o professor, eu diria que são as famílias.
0: As famílias.
1: Porque eu penso assim que a educação é um dever compartilhado, né? Não é só do professor, não é só da escola. As famílias também precisam estar presentes na educação. Então, hoje o professor tem que lidar com conflitos na sala de aula, com problemas emocionais, dificuldades de falta de limite mesmo, de respeito, indisciplina dos estudantes que não aprendem em casa esse tipo de situação, como deve se comportar na escola, como deve respeitar o professor. Então vejo que eu te digo, quando eu era professora, que recebia na agenda ali recomendação dos pais para cortar a unha dos filhos, para limpar a orelha dos filhos, para não deixar chegar com sujeira dentro do tênis que vinha no parquinho, sabe? Então são coisas absurdas que acabam assim, essas gotinhas vão transbordando o copo, né? Então realmente o professor tá muito sobrecarregado, sem contar, Silvia, a inclusão de pessoas com diferentes tipos de diagnósticos, de laudos, de deficiência.

0: experiências, que o professor tem que estar preparado para lidar com todos eles. Então, é uma exaustão. Isso leva realmente à exaustão. E essa transferência, essa absorção de responsabilidades que não necessariamente seriam do professor.
1: Ok. Pois é, exaustão, esgotamento emocional. Olha só, Gabi, quase 70% relatam, sim, esse esgotamento emocional frequente. E eu quero te perguntar se estamos diante de um problema de saúde individual ou é de um modelo de trabalho que está realmente adoecendo os profissionais. E o que, que a gente teria que fazer, o que teria que mudar a estrutura das escolas para resolver isso ou melhorar um pouco a situação?
0: Olha, eu acho que primeiramente é essa divisão compartilhada de responsabilidades, né? Segundo, eu acho que a inclusão hoje é um grande desafio e que não está acontecendo como deveria. Isso está trazendo, está contribuindo demais para essa sobrecarga do professor. E também, Silvia, tem um outro fator, né? Porque o professor não termina o trabalho quando termina a aula. Uhum. Ele ainda vai para casa, ainda vai corrigir prova, ainda vai preparar a aula do dia seguinte. E às vezes ele não consegue desligar, ele está ali absorvendo os problemas dos alunos. Ele sabe que tem um aluno que está sofrendo uma situação em casa, às vezes um abuso, e o professor cuida de tudo isso, ele tá ali olhando pro todo da sala de aula, né? Então, mesmo que acabe, bater o sinal da escola, ele não consegue desligar mentalmente e sabe que o trabalho ainda vai continuar. Então, acho que isso precisa ser melhor administrado e o professor ter mais tempo também para poder executar o seu trabalho com condições adequadas. Precisa de tecnologia, precisa de suporte da gestão escolar, precisa de reconhecimento, precisa de valorização, inclusive salarial, né? O professor no Brasil hoje é o que tem piores condições de trabalho e não é por causa da nossa economia, porque outros países com renda menor do que a nossa per capita têm condições melhores de educação, inclusive resultados melhores. A gente tem um país que não lê, a gente tem um país que está muito problemático na educação.
1: É, e Gabi, é assustador pensar que justamente talvez por causa dessa falta de valorização, quase metade dos professores ouvidos aí na pesquisa já pensou em abandonar a carreira, enquanto também vai diminuindo o interesse de jovens pela profissão. As pessoas não querem mais ser professores, professoras. Como é que a gente faz para atrair novos professores e manter quem já está em sala de aula,
0: pois
1: Gabi?
0: Pois é. Sabe que ontem eu estava conversando com meu amigo Haroldo, que é o presidente do Sinep, e ele me falou o seguinte, Gabi, os cursos de licenciatura não têm mais recebido demandas, né? A gente não tem mais interessados em cursar um curso, fazer um curso de licenciatura para ser docente. E isso vai levar ao que a gente está chamando de apagão docente. Já é previsto que em 2040, se a gente não fizer nada a respeito, em 2040 a gente já vai ter um déficit de professores de 235 mil professores.
1: Meu Deus, não acredito.
0: Ou seja, os nossos filhos não vão ter professores, porque a gente não tem uma nova geração entrando. A gente tem os professores que já estão se aposentando e ninguém quer ser professor. Os próprios jovens têm observado a realidade. E aí quando eles veem, eu que não vou ser professor, remuneração baixa. Aguentar o que os professores aguentam na sala de aula, o desrespeito, a indisciplina, a falta de segurança. A gente viu o que aconteceu a semana passada também. Então assim, tudo contribui para que as pessoas escolham outros tipos de profissão. Tem professor deixando de ser professor para fazer outras coisas, né? Para fazer, às vezes, Uber, para fazer docinho em casa, para fazer reforço escolar, mas não quer mais estar dentro da sala de aula. Então, a situação é realmente complicadíssima e se não fizermos nada, se não fizermos a nossa parte de valorizar o professor, de dar condições adequadas para que ele desempenhe bem o seu trabalho e se a gente não parar com esse romantismo de professor é amor, é dedicação, é missão. Não, professor é ralar muito, é estudar muito, é ter que administrar todos os conflitos dentro de uma sala de aula. Então, quanto a gente não parar com isso, eu vejo que a gente vai ter cada vez mais dificuldade, infelizmente, de ter novos professores interessados aí nessa profissão.
1: Poxa, pontos importantes, né, Gabi, que você trouxe aqui para nós hoje, reflexões importantes e essa urgência de que temos que fazer algo, porque senão a situação vai ficar ainda pior.
0: Vai.
1: Gabi, apesar de tudo, vamos ter esperança, vamos celebrar o Dia dos Professores e das Professoras e eu finalizo esse papo, então, desejando um feliz dia para você e que sim, né, a gente consiga trazer essas fagulhas de esperança e pensar em iniciativas aí que possam melhorar. E a gente sabe que o Instituto de RPCOM está aí para isso, é inclusive, isso, né, Gabi?
0: Feliz Dia do Professor para todos que estão ouvindo a gente, para todos aqueles que têm um professor, que participaram da nossa enquete aqui, né,
1: Exato,
0: Silvia?
1: Inclusive eu vou ler agora algumas respostas.
0: O professor que marcou a vida ali. Então, a gente não começa nenhuma profissão sem o professor.
1: Exato,
0: então, ele
1: tem,
0: merece muito o nosso respeito, a nossa admiração e a valorização de toda a sociedade. Parabéns, professor.
1: Isso aí, Gabi. Muito obrigada por esse papo, viu? Venha mais vezes. Adoro quando você vem. Muito bom, gente. Conversamos aqui com a Ana Gabriela Simões Borges, a Gabi, que é superintendente do Instituto de RPCOM. A gente falou aí sobre essa pesquisa, né, que revela desgaste entre professores e acende esse alerta sobre a permanência na profissão. Pois é, gente. É preocupante, mas temos que ter esperança. Inclusive, deixa eu seguir aqui com a nossa enquete, porque a Márcia Ronaldo, a nossa ouvinte, sugeriu perguntar, né? Sobre um professor que te marcou e o que você diria para ele hoje, né? Para ele, para ela, se pudesse encontrá-lo, encontrá-la. Aqui a Daiane Rodrigues com a gente. Professora Jovelina, graças a você eu aprendi a gostar de matemática e isso fez toda a diferença na minha vida. Tem ainda o Luiz Júnior aqui, uma professora que me marcou muito pela sua energia, foi a professora Neide, que também era diretora da escola Nossa Senhora de Fátima, mas destaco todos os professores que nos tornam pessoas dignas e honradas dentro da sociedade. Parabéns a todos e todas. Gleice Rodrigues, a professora que mais me marcou foi a de matemática, Maria Cecília do Santo Antônio. Eu digo para ela até hoje, porque sim, nós conversamos até hoje pelas redes sociais, facilidade de hoje em dia, né? O quanto ela me ajudou da maneira mais rígida e disciplinada, o quanto ela foi exemplo e hoje ela só me elogia, diferente da época do sexto ano. Tô adorando as mensagens de vocês, continuem participando. Então me conta aí um professor, uma professora que te marcou e o que você diria para ele, para ela hoje. Daqui a pouco eu trago mais uma leva de mensagens por aqui.
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0: Bom demais, Beastie Boys, na Mundo Livre, sua atitude sonora, No Sleep to Brooklyn, ainda EMF Unbelievable. São 8h44 agora, bom dia pra você. Sabe que agora ficou mais fácil descartar aparelhos eletrônicos sem uso? Pois é, gente, mais de 6 mil agências dos Correios em todo o Brasil passam a receber esse tipo de material gratuitamente. E não precisa de agendamento, não. O serviço está disponível nas unidades que contam com o balcão do cidadão. Para fazer o descarte, é necessário informar o nome, o CPF, endereço, e-mail e telefone. Ao final do atendimento, a pessoa recebe um comprovante de envio. E aí os aparelhos são encaminhados para um reciclador responsável por fazer a destinação adequada dos materiais. Hoje estamos com uma enquete alusiva ao Dia da Professora, do Professor, que é hoje, 15 de outubro. A Márcia Ronaldo sugeriu perguntar, né? Um professor que te marcou e o que você diria a ela, a ele, se pudesse encontrá-lo, né? Milena, professora de agroecologia com muito amor. Linda enquete, linda mesmo, né, Milena? Adorei também. Se eu pudesse encontrar a minha professora de geografia do ensino médio, Marli Cuxeni, e meu professor de solos na faculdade, Valmik, diria que eles me fizeram entender melhor o mundo. Infelizmente, eles já se foram, mas seus conhecimentos estão sempre comigo e com meus alunos. Vivam os professores! Gilson César Nemetz, o tio Gilson do transporte escolar, está por aqui. Lembro e agradeço muito a minha primeira professora, Maria Terezinha de Souza Leite. Já no primeiro dia de aula, caí na turma do fundão e comecei a fazer bagunça, jogando papelzinho nas meninas. Resultado, um baita puxão de orelha. Sim, naquela época podia. Vou ser sincero contigo, não doeu tanto puxão de orelha, mas sim ver todos os amiguinhos olhando para mim com cara de condenação. Depois disso, virei peixinho dela. Vivi Maia, a professora que me marcou foi a Desirê na terceira série. Eu diria obrigada por me corrigir. Hoje quero mandar beijo para minha filha, que é professora também, Sabrina Martins. E a Letícia Andrade, são duas professoras. Professora Fumico, de Química, já falecida, obrigada por me resgatar da quadra de vôlei nas suas aulas. Hoje compreendo o valor do resgate. E mãe, minha professora de Matemática, você é e sempre será minha maior inspiração. Tá demais essa enquete, tenho mais respostas no próximo bloco, que aliás é o último do Mundo News. Então se você quer participar, a hora é agora. Mande aí a sua resposta no nosso Whats.
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0: Que beleza, Cindy Lauper passou por aqui para encerrar o nosso Mundo News de hoje com chave de ouro, hein? Girls Just Want to Have Fun, também Fat Boy Slim por aqui, Spy vs Spy. E é isso, gente, bora colocar um ponto final aqui nessa edição do Mundo News, que foi bem especial, né? Dia dos professores, das professoras, e estamos inclusive com enquete sobre isso. Deixa eu primeiro trazer a mensagem do Cauã, aqui nosso ouvinte mirim. Ele contou que está fazendo tarefa de inglês, ouvindo a Mundo, porque a prof de inglês falou que era para ouvir rock em inglês, para falar melhor e aprender. Ele pediu um abraço para a prof Dirce. Beijo para vocês, para o Cauã, para a Dirce também. E vamos lá então para nossa enquete. Márcia Ronalda sugeriu a seguinte enquete. Um professor que te marcou e o que você diria para ele, para ela, né, se pudesse. João Otávio, um professor que me marcou, foi o professor e diretor Douglas. Ele era aquele professor que se preocupava real com os alunos. E quando virou diretor, era aquele que ia até a casa do aluno para saber por que não estava indo para aula e ajudava até os pais com movimentos sociais. Douglas era e foi o melhor professor que conheci. O apelido era Bodão, porque tinha uma barba enorme. Cíntia, gostaria de deixar meus parabéns a todos os professores, em especial ao professor Adão. Professor de português do extinto colégio Prieto Martínez, no Bom Retiro. Temos um grupo de alunos até hoje, onde ele participa ativamente do alto de seus 80 e poucos anos. André Moraes também. Hoje falaram da professora de química Fumico. Ela também me resgatou do basquete. Depois disso, peguei gosto pelas suas aulas. A Silvana Cola queria aproveitar o Dia dos Professores para homenagear meu querido José Augusto Rei, que me deu muito apoio na faculdade quando meu filho teve leucemia. Jamais esquecerei esse querido. E o Cláudio do Beraba, as professoras que mais me marcaram até hoje, as duas professoras que tive no antigo prézinho, na Escola Estadual São Paulo Apóstolo, professora Denise e professora Arlete Simões. Até hoje encontro com elas pelas ruas aqui do bairro. E ele fecha desejando, aliás, mandando um abração a todos os professores e euzinho aqui desejo, sim, um feliz dia a todos os professores e professoras. É uma profissão tão importante, né? É aquele chavão, mas é muito verdadeiro. Nenhuma outra profissão existiria se não fosse a de vocês. Pena que não é valorizada. Falamos, inclusive, sobre isso hoje por aqui, né, com a Gabi do Instituto de RPCom. Mas, enfim, torcemos, temos esperança para que a situação melhore, né? Feliz dia dos professores e professoras para todos e todas. Vamos lá para o intervalinho? Sim, tenho que chamar um break, mas é rápido e eu já tenho Metallica chegando por aqui.
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3: Bom dia, ótima quinta-feira para você que tá comigo aqui na Mundo Livre FM. Sou Silvia Sprenger, abrindo mais uma sequência. Só tem música boa por aqui. Quem puxa a fila é o Metallica.

0: É, o Rapa aqui na Mundo Livre, sua atitude sonora, curtimos o Rodo Cotidiano, demais essa música, né? Muito forte, muito potente. Também curtimos o Wizard com Island in the Sun, são 9h23 agora, obrigada pela companhia, tamo junto por aqui nessa quinta-feira. E bora atrair sol, gente? Sim, tem canção que atrai sol, aquela dos Beatles chegando, então vamos mentalizar aí pra que ele venha, que perca a timidez, né? Um solzinho pra lavar uma roupa, pra tirar aquele mofo, vai bem, não vai? Bora mentalizar, então.
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0: Uou, som do Blink 182 aqui na Mundo Livre, sua atitude sonora, All the Small Things, ainda rolou Alanis Morissette, Head Over Feet. 9:41, quinta-feira, nós juntos por aqui, uma claridade batendo na minha janela nesse momento aqui nas Mercês. É, deu certo nossa corrente, será atraindo sol? Começamos lá com Beatles no início dessa sequência, não é? Bom, seguimos por aqui, claro, com mais música boa. Eu vou trazer Nirvana já já aí na próxima sequência.
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0: Demais, nosso rei do rock, Elvis Presley, aqui na Mundo Livre, sua atitude sonora, Kiss Me Quick. E antes, a novidade do Machine Gun Kelly passando por aqui na programação da Mundo. A Mundo sempre pensando o que tem de novo e bacana, né? Pra você curtir sempre. Aliás, aqui nessa música, num feat com o Fred Durst, né? Do Limp Bizkit, a gente curtiu Fix Your Face. E essa música aí traz essa pegada pesada, né, do Nu Battle lá dos anos 90, com elementos aí do rap e do rock. Eu gostei bastante desse som. E você, o que achou, hein? Sabe que no nosso aplicativo você sempre pode deixar a sua opinião no nosso site também, né? Porque lá tem a função like e dislike. É muito útil aqui pra nós. O pessoal adora, né? Os ouvintes amam. Eu também, claro. Mas olha, aqui pra nós da Mundo é muito útil porque nos ajuda a montar a programação. Então, sempre que você estiver ouvindo a Mundo no aplicativo, no site, não deixe de apertar ali, né, no like ou no dislike, espero que não, né, mas no dislike caso você não curta o som que rolou, né, mas enfim, não deixe de passar a sua opinião ali pra gente, que isso ajuda demais. Tô voltando já, hein, vou trazer System of a Down e outras tantas aqui na nossa programação.
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0: Aqui é Silvia Sprenger e esse é Rock and Run. Será que tem como evitar a entorse de tornozelo? Segundo a ortopedista Ana Paula Simões, em matéria no portal WebRun, a principal recomendação é fortalecer a musculatura das pernas e tornozelo. Para isso, faça exercícios de propriocepção, com orientação de um profissional de educação física ou fisioterapia. Na hora de escolher o seu tênis, prefira um com o cabedal mais estruturado, que deixa o pé mais firme. E evite deixar o seu pé dançando dentro do tênis. Para isso, não deixe o cadarço muito solto.
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0: Excelente quinta-feira para você, hoje 15 de outubro de 2026. Tô na área, sou Silvia Sprenger, abrindo mais uma sequência aqui na sua rádio de atitude. Agora com System of a Down, Aerials.

0: Aí a pegada gostosa do reggae na programação da Mundo Livre, sua atitude sonora. A gente curtiu o Big Mountain com Baby I Love Your Way, ainda Days of the New com The Downtown. 10 horas 20 minutos, deixa eu chamar aqui, gente, o Januzzi, porque tem meio-dia Paraná daqui a pouco na tela da RPC. E ele tá aqui com os destaques de hoje, não é não, Januzzi? Bom dia!
1: Oi, Silvia, tudo bem? Bom dia para você, para o ouvinte da Rádio Mundo Livre. Estou aqui na redação da RPC, preparando o meio-dia Paraná, que entra no ar daqui a pouco. Aquele momento de deixar todo mundo bem informado. E eu aproveito o Mundo Livre para convidar o ouvinte da rádio também para acompanhar o meio-dia Paraná e ficar bem informado com tudo aquilo que acontece na cidade. Hoje, dia do professor, é claro que o meio-dia Paraná vai fazer a homenagem aos professores. Opa. Inclusive dentro do aplicativo Você na RPC. O ouvinte da Rádio Mundo Livre também pode participar, tem uma brincadeira bem legal, onde você tira uma selfie, coloca lá o diretor, o professor que marcou a sua história. Bacana. E aparece, a IA ajuda a colocar você no passado ali.

0: que legal.
1: A referência é o professor, tá bem legal, viu?
0: Aham, tem a ver com a enquete que a gente fez no Mundo News hoje, inclusive, sobre um professor que marcou sua vida. Muito legal.
1: Ah, então aí, ó, respondendo a enquete da Mundo Livre e também participando pelo aplicativo Você na RPC. A gente vai falar também do Projeto Verão. Todo mundo chega nessa época do ano, quer entrar numa academia, quer perder peso e chegar sarado no fim do ano, né? Segundo os endocrinologistas, gente, outubro é o limite máximo para você conseguir o mínimo possível para o verão, viu?
0: Eita.
1: Nós vamos para dentro de uma academia e vamos mostrar isso. É o momento que as academias bombam, as inscrições disparam, porque todo mundo quer ficar em forma para o verão. Abusa o ano inteiro e quer ficar em forma para o verão. Ai. Silvia, um outro assunto que merece uma atenção. Já parou para pensar como um dono de lava-cara sofre nessa época do ano? Como um pedreiro sofre nessa época do ano? Tem pedreiro que de 30 dias conseguiu trabalhar 10. Por quê? Por causa das chuvas.
0: É verdade.
1: Nós vamos mostrar o impacto das chuvas para algumas profissões.
0: Ok. Para nós, às vezes, incomoda. Imagina para quem realmente depende disso para fazer um trabalho, né, Januzzi? Complica
1: e
0: mais.
1: E mexe no bolso, né?
0: Mexe no bolso, bem isso. Então estaremos de olho no Meio-Dia Paraná a partir das 11h45 na tela da RPC. Bom trabalho para você, viu, Januzzi?
1: Obrigado sempre pelo espaço, pelo carinho. 11h45 no Meio-Dia Paraná na tela da RPC, nosso encontro marcado. Valeu, Silvia.
0: Valeu, valeu. Isso aí, gente. Não percam então o Meio-Dia Paraná logo mais na tela da RPC e vê se não vai perder nossa próxima sequência, até porque tem Alice in Chains chegando para abrir aí já de cara nosso próximo bloco.
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0: Aí curtimos Hole com Malibu na Mundo Livre, sua atitude sonora, e também Red Hot Chili Peppers, By The Way. Tá quase na hora do à la carte, né? Logo mais a Flavinha tá chegando por aí com o nosso restaurante sonoro, mas quero deixar um recadinho pra você. Segura aí.
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0: Uou, pedrada, hein? Killers aqui no Mundo Livre, sua atitude sonora, Somebody Told Me, fechando os meus trabalhos de hoje por aqui, antes de Ferreiro com a nova dele, Fim do Mundo. E aí, foi o fim, então, da minha jornada de trabalho por hoje, viu? Vou encerrando com esses sons e agora a Flávia Rocha chega pra te acompanhar daqui pra frente, é com ela. E ó, já tem horário pra voltar, amanhã tô de volta por aqui, sim, a partir das 6 da matina, tá? Um beijo pra você e até mais, boa quinta-feira, feliz dia aos professores e professoras que estão na escuta.
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0: Oiê, muito bom dia. Quinta-feira, 15 de outubro. Feliz Dia dos Professores. Flávia Rocha chegando aqui na Mundo e te acompanha a partir de agora, começando hoje com Linkin Park.

0: Ô, tempinho de fita cassete. Cardigans aqui da Mundo Livre com Love Fool, também Titãs, pra dizer adeus e Social Distortion com a nova The Way Things Were. Estamos só começando o meu horário juntos aqui na Mundo nessa quinta-feira, agora 11h17. Bora comigo, já já tem o Flow chegando com 10 sons direto.
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0: Mundo Livre, sua atitude sonora com Kansas, Carry On, My Wayward Son, aqui no nosso Flow com 10 sons direto. Antes, rolou a icônica dupla russa Tattoo, All The Things She Said. Lembra dessa? Som lá de 2002. É, e as meninas que inclusive voltaram à carreira, né, neste ano, inclusive estiveram presentes no Brasil. Também aqui no Flow, Smash Mouth, Then The Morning Comes. E a gente segue agora no Flow com Van Halen, Jump.
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0: Mundo Livre, sua atitude sonora, fechando o nosso flow com o som dos Foo Fighters, Times Like These, Gorillaz, 19, 2000, e ainda Ira e Pete, Eu Quero Sempre Mais. Mundo Livre Flow com 10 sons direto ainda volta hoje na programação e a gente se encontra daqui a pouquinho, meio dia e 10, depois do horário eleitoral, com o nosso Mundo Livre à la carte. Até já.
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0: Meio-dia e 14, uma ótima tarde, portas abertas. Sejam bem-vindos ao Mundo Livre à la Carte, sempre servindo para você aquela horinha recheada de deliciosos sons. Por aqui, chefe Flavinha, na cozinha, comandando o menu mais saboroso do seu rádio, em três tempos, sempre muito bem temperados. Entrada, prato principal e sobremesa. Um menu cheio de notas intensas, sabores marcantes, com ingredientes melodicamente preparados, com assinatura Mundo Livre. 15 de outubro, dia dos professores. Quem aí, nossos ouvintes, são professores, professoras, hein? Hoje eu pergunto para todos, se você pudesse escolher um lanchinho para levar pro seu professor ou professora favorito da vida, quem seria esse prof e o que você levaria de lanchinho, hein? Essa é a nossa enquete de hoje para o Dia dos Professores. Se você é professor, professora também, manda sua mensagem para cá. Chega mais, vem almoçar comigo e saborear o nosso cardápio do dia. Feliz Dia dos Professores, aqueles que fazem a diferença no mundo. A gente começa com Pink Floyd, Another Brick in the Wall, nossa entradinha. Bom apetite.
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0: Mundo Livre, sua atitude sonora, aquele recado para os professores e professoras, né? Não deixem de acreditar, não parem de acreditar no futuro da educação. Isso aí, hoje é dia dos professores, todo o nosso respeito, nossos parabéns a esses incríveis profissionais. E aqui no Mundo Livre à la carte, a gente curtiu o nosso bloquinho da entrada com Journey, Don't Stop Believing, Barão Vermelho por você, Tears for Fears, Shout. Meio-dia e 31 e hoje, justamente por isso, perguntei se você pudesse escolher aí um lanchinho para levar para o seu professor ou professora, aquele favorito da vida. Quem seria e o que você levaria? Cláudia Guimarães por aqui falou o seguinte: sou professora de arte e levaria para Dona Lourdes, do SESI 379 de São Paulo, uma torta alemã. E isso, estamos falando de 1978. Olha só, às vezes tem professores que mesmo por anos ainda marcam, né, na nossa história. Muito bom, Cláudia. Feliz dia para você também. Ana Paula de Campos, boa tardinha. Eu levaria pudim da Mames, o famoso aqui, para minha primeira professora do pré, a querida professora Marli, pois ela, por ela ser sempre amável e paciente, mesmo eu tendo chorado todos os dias de aula. Nunca vou esquecer do acolhimento dela comigo e com todos os alunos. Legal demais. Everson Dinossauro falou da professora Rosa Maria de Ciências. Falou que era aquele adolescente apaixonado pela professora, igual histórias de filme, e levaria para ela uma maçã do amor, deixando aí, como sempre, seu beijo para Patty Girl. Rafael Eduardo, salve chefe Flavinha, aqui dando almoço pro meu pequeno Raul. E ontem foi muito fofo. A mãe dele deu R$20 há cerca de 10 dias e Raul guardou. Ontem, quando fui buscar ele na escola, ele me disse assim: pai, passa no mercado porque eu quero comprar uma caixa de bombom para dar para minha professora. Amanhã é o dia dos professores. Ah, que bonitinho. Então hoje tem presentinho para prof. Tá aí o Raulzinho de 7 aninhos, filho do Rafael. Legal demais. Que esteja aí um bom dia acompanhado dos seus profs preferidos. E a Márcia Ronaldo, eu levaria café, salgados, bolos caseiros e chocolates. E todo o meu carinho e gratidão a eles. Seria um café para mais de um prof. Tá aí, a Márcia prefere não se comprometer e coloca todos os profs na rodada. Justíssimo também. Bom, depois da nossa entradinha, claro que eu tô esperando também a sua participação por aqui, me contando qual professor você levaria um lanchinho e qual seria esse lanchinho, hein? Me conta por aqui, já já eu volto com o nosso prato principal.
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0: 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No Mundo Livre, à la carte, nosso prato principal, com Oasis, Don't Look Back in Anger, Rolling Stones, Jumping Jack Flash, Plebe Rude, Até Quando Esperar. Agora, 7 minutinhos para 1 da tarde. Hoje é dia dos professores, dia das professoras. Perguntei hoje se você pudesse escolher um lanchinho para levar para o seu professor ou professora favorito da vida. Quem seria e o que você levaria? A Márcia Ronaldo complementou a informação que ela mandou aí no bloco da entrada e falou que é professora de formação e de coração também. Então, os nossos parabéns para você também, Márcia. Cleverson Budel falou o seguinte: eu não levaria um simples lanchinho para o meu professor de educação física, Valdomiro, vulgo Caveira, do Colégio Safel. Eu levaria um churrasco para ele. Ele arrancava o nosso couro nas aulas de educação física. Mas hoje eu agradeço a ele por ter nos sugado ao máximo. Por conta disso, fui sempre bem no ciclismo e nas corridas de rua. Quando você está quase se entregando de cansaço, eu lembro dele incentivando os alunos a ir até o fim. Legal demais, hein, Clever? São ensinamentos que foram aí para a vida. Valéria, boa tarde, chefe Flavinha. Eu convidaria para um lanchinho na minha casa as professoras da minha família, minhas irmãs Lena e Lívia, minha cunhada Alzenira e minha nora Bárbara. Missão muito preciosa desse profissional, é a profissão base de todas as outras profissões, com certeza. Assino embaixo, hein, Valéria? Um grande salve a todos os professores, exatamente. Paulo D'Agostinho Filho, boa tarde, Mundo Livre. Minha mãe é professora e eu fui aluno dela na primeira série. Estudava na antiga Nossa Senhora de Lourdes, em frente ao Hospital Cajuru. Ela disse que não gostava de dar aula para mim, porque eu aterrorizava as aulas dela e agitava todo mundo. Desculpas para minha mãe e por tantas outras coisas. Te amo, dona Ana, e feliz dia do professor. Valeu, Paulo. E a Ana Paula Carula: hoje sou professora de história e tive excelentes professores ao longo de minha jornada. Então ofereceria um maravilhoso café com guloseimas a todos os meus ilustres mestres. Legal demais. Bom, tô esperando também sua participação por aqui, me contando que lanchinho você levaria aí pro seu professor ou professora favorito, quem era e qual o lanchinho, hein? Manda pra cá sua mensagem, porque já a gente volta então com o nosso bloco da sobremesa.
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0: Mundo Livre à la carte, matando a fome dos seus ouvidos, entregando a melhor sequência de pratos sonoros. Por aqui o nosso bloco da sobremesa, fechando com Queen, Radio Gaga e L7, Pretend We're Dead. Neste dia dos professores, a galera estava por aqui contando que lanchinho levaria para o seu professor favorito da vida, quem foi esse professor e que lanchinho levaria. O Alan de São Paulo, que está curtindo a Mundo aqui, falou o seguinte, inclusive, falando do Queen. Oi, boa tarde, professora Marilena de Matemática. Se não fosse ela, eu não passaria no Senai. Para ela, uma caixa de chocolate com licor, para ela curtir Queen, que ela amava e me fez amar também. Olha só que legal. O Alan aí teve, além dos ensinamentos da professora Marilena, também o ensinamento do bom gosto musical. Arrasou, inclusive, ao som de Queen aqui para fechar o nosso alacate. O Aurélio, eu não sei para qual professor eu levaria um lanchinho, mas a minha esposa é professora e gosta de doces. Os alunos sabem disso e adoram presenteá-la com chocolates. Ela come pouco, então a gaveta dela tá sempre cheia. Pô, maravilha, hein? Michele Schmidt, lanchinho para os meus professores? Acho que muitos docinhos, como brigadeiro, beijinho, bolo de chocolate, mousse de maracujá, torta de limão e morango. Amo todos que tive a sorte de ter como mestres e educadores, pois sempre gostei muito de estudar e muito disso devo à paciência e dedicação deles. Muito obrigada por tudo. E o Dani Adame, para fechar por aqui. Flavinha, neste dia do professor, se eu pudesse, levaria para as minhas professoras dos primeiros anos do Imaculada Conceição, um café com bolinho no capricho. Não tenho mais lembranças tão detalhadas na minha memória, mas sempre lembro com carinho dessa época. Professora Denise, Sara, Elenir, do primeiro, segundo, terceiro e quarto anos do primeiro grau, a base da minha educação. Ele comentou que, inclusive, a professora Sara, depois de anos, reconheceu ele numa matéria aqui da Corrida da Mundo Livre, que foi pro ar no Globo Esporte, encontrou Daniel no Insta. Super legal falar com ela depois de tantos anos e eu tinha apenas 8 anos de idade. Legal demais, gente. Mais uma vez, reforçando por aqui a importância, né, desses profissionais na nossa educação, na nossa vida. Parabéns a todos os professores e professoras. Feliz dia para vocês. 1h15 por hoje é isso. Agradeço a presença e preferência. Amanhã te espero, hein, com mais um almoço sonoro delicioso para você saborear no volume máximo.
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0: Mundo Livre, sua atitude sonora, The Outfield, Your Love, Marcelo Falcão e Chorão com um legado. E ainda rolou Cake, The Distance, aquele bolinho depois do almoço, coisa boa, né? E Bon Jovi, You Give Love a Bad Name. Agora 1h34, já tem mais sons pra você aqui na Mundo.
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0: Mundo Livre e sua atitude sonora demais, hein? Fleetwood Mac com The Chain. E lá no comecinho do bloco a gente curtiu U2 One. Aliás, U2 que traz uma grande notícia aí para os fãs brasileiros. Afinal, a banda anunciou agora há pouco, hein, pelas redes sociais, que trará a turnê The Greatest Show on Earth World para uma dupla apresentação no Brasil em 2027. Sim, as duas apresentações em São Paulo, dias 10 e 12 de março. Ingressos já começam a ser vendidos na próxima semana no site oficial da Ticketmaster. Também tem outra banda que confirmou shows também no ano que vem, hein, gente? O Pixies confirmou show em Curitiba em abril de 2027. Essas informações no site mundolivrefm.com.br e também logo mais no Por Dentro do Mundo com a Diana Vieira. 2 minutinhos para as 2 da tarde. Bora seguir juntos?
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4: 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Será que tem como evitar a entorse de tornozelo? Segundo a ortopedista Ana Paula Simões, em matéria no portal WebRun, a principal recomendação é fortalecer a musculatura das pernas e tornozelo. Para isso, faça exercícios de propriocepção, com orientação de um profissional de educação física ou fisioterapia. Na hora de escolher o seu tênis, prefira um com o cabedal mais estruturado, que deixa o pé mais firme. E evite deixar o seu pé dançando dentro do tênis. Para isso, não deixe o cadarço muito solto.
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0: 2:03, boa quinta-feira. Por aqui, Flávia Rocha, e sigo te acompanhando, agora trazendo Beatles, Come Together.

Muito bom aqui na Mundo Livre, sua atitude sonora. Eric Clapton, Cocaine, um dos grandes mestres do rock. Hoje, dia dos professores, né? Inclusive, lá em mundolivrefm.com.br tem uma matéria

0: aprenderam a música, aprenderam essa arte? Rolling Stones, Oasis, Nirvana, com quem esses caras aprenderam, hein? Corre lá no site para descobrir, mundolivrefm.com.br. Agora 2h19, já já tem Counting Crows por aqui.
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2: Descobridor dos Sete Mares nasceu da cabeça de dois publicitários que faziam jingles. Os caras estudaram a personalidade do Tim Maia para criar músicas especialmente para ele. O Jota Quest recuperou gravações do cantor e convidou Negra Lee para somar nessa homenagem que você ouve aqui na Mundo Livre.
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0: Ai, na Mundo Livre, Dire Straits, Money for Nothing, Kings of Leon, Two Space, Who the Gurus, Come Anytime. 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

0: Mundo Livre, sua atitude sonora com No Doubt, It's My Life, Black Sabbath, Iron Man e Snow Patrol, Chasing Cars. Agora 3 horas e 4 minutos, uma ótima quinta-feira.
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0: Olá, uma excelente tarde, boa quinta, 15 de outubro. Estamos juntos novamente nas ondas sonoras da Mundo Livre. E agora é comigo, Diana Vieira. Tô chegando para te fazer companhia, abrindo hoje ao som de Pink Floyd, Wish You Were Here.

0: E essa é a Mundo Livre, trazendo aí Queens of the Stone Age, No One Knows, Eagle Like Cherry, Safe Tonight. E rolou também novidade da Violet Grow na programação Bug in the Cake. Eu abri meu horário de hoje ao som de Pink Floyd, Wish You Were Here. Excelente tarde, agora são 3h24. E na volta a gente tem Mundo Livre Flow com 10 sons direto pra você.
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0: Mundo Livre e The Hives, Hate to Say I Told You So. E ainda Bush com Machine Head. Esse é o nosso flow no ar, 10 sons diretos sem pausa. E agora está chegando o Isis.
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0: Mundo Livre com Spin Doctors to Princess. E você ouviu também o grande Roy Orbison com Pretty Woman. Esse foi o nosso Flow, edição da tarde. O próximo é hoje, às 7 da noite, com 10 sons direto. 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
0: Já de volta, excelente quinta, 15 de outubro, para você que segue comigo, Diana Vieira, até às 7 estamos juntos e agora chega som do Coldplay para dar largada nessa hora, Yellow.

0: Mundo Livre, sua atitude sonora. YouTube, Vertigo, Ira, o amor também faz errar. E Coldplay com Yellow. Agora são 4h24, eu vou chamar aqui um break muito rápido. 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Participa e a gente volta já com AC/DC na programação da Mundo.
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0: Mundo Livre com Redbone, Come and Get Your Love, The Police, Message in a Bottle, AC/DC, Hell's Bells. Essa é a sua Atitude Sonora. Agora são 4h43. Logo mais às 5 da tarde tem Por Dentro do Mundo, sua revista no rádio, com música, notícia, seu momento de participar também com a gente. Mas antes ainda tô trazendo Nirvana e ainda som novo da Pitty no próximo bloco.
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0: Mundo Livre com Faith No More para encerrar essa hora de programação. Epic, bom demais, hein? 5 horas em ponto, tá na hora do nosso Por Dentro do Mundo, né? Depois do break, você curte música e informação e é o seu momento também de participar aqui com a gente, mandando seu alô e a sua mensagem, não vai perder.
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5: Estamos de volta. Excelente fim de tarde, boa quinta, 15 de outubro. Para você, curtindo aqui a programação da Mundo Livre, nesse dia do professor, dia da professora, né, minha gente? Inclusive, nossa enquete de hoje vai ser sobre isso, hein? Já vai se preparando para participar? Se prepara também para curtir lançamento no programa de hoje, boas notícias sobre shows e muito mais. Vou abrindo aqui com The Killers, Mr. Brightside.

E aqui quem fala é Rogério Flauzino, da banda Jota Quest. E agora a gente vai curtir por aqui o nosso novo som. A regravação do clássico Descobridor dos Sete Mares, do mestre Tim Maia. Se liga aqui da Mundo Livre FM. 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

0: Mundo Livre com Jota Quest e Negrali, descobridor dos sete mares, aquela homenagem a Tim Maia, ainda Red Hot Chili Peppers com Dark Necessities, Gorillaz, Clint Eastwood e The Killers, Mr. Brightside. Que beleza, hein? Só pra começar o nosso Por Dentro do Mundo, agora são 5h22 e a gente já vai abrindo com boa notícia, hein? A banda Pixies confirmou show em Curitiba durante a passagem da turnê pela América do Sul. A apresentação tá prevista pro dia 7 de abril de 2027, na Live. Os ingressos começam a ser vendidos na próxima terça, dia 20, pela Ticketmaster. Bom, o grupo já tinha anunciado o show em São Paulo, né? Marcado para o dia 9 de abril de 2027. Lembrando que a turnê também vai passar por Brasília e os músicos vão se apresentar também no Chile, Uruguai, Argentina, Peru e Colômbia. Agora então confirmada essa data em Curitiba, 7 de abril de 2027, na Live. Muito bem. Ouvintes comigo, Daniele Dutra, Diana, boa tarde. Passando para mandar parabéns ao meu esposo Flávio Dranca pelo Dia do Professor. Sempre incentivando, acreditando no poder da educação. E professora Lica também está por aqui. Oi, Di, oi, mundo. Bora para casa que hoje o descanso da mestre é merecido. Feliz dia a todas e todos os professores ouvintes desta rádio maravilhosa que eu amo. É isso mesmo. E hoje queremos homenagear os nossos professores, figuras tão marcantes aí na nossa trajetória. Então eu te convido também a compartilhar aqui com a gente uma história inspiradora envolvendo um professor. Talvez um professor, uma professora tenha te ajudado a superar um desafio específico, por exemplo. E se você é professor, é o seu momento também de compartilhar com a gente alguma história inspiradora que você viveu na sua trajetória. Tô esperando a sua participação. Manda aqui a sua mensagem pra gente através do nosso WhatsApp.
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0: Mundo Livre com Joss Stone, Super Duper Love, ainda rolou Skank, Vou Deixar e Foo Fighters com Window, agora 5h46, excelente tarde para você. Hoje, 15 de outubro, é dia dos professores e no site da Mundo Livre você encontra uma reportagem curiosa para o dia de hoje, hein? Contando a história de quatro astros da música que foram professores antes de fazer sucesso aí nesta profissão. Pessoas que a gente conhece muito bem, hein? Um deles foi Sting. Ele se formou professor em 1974 e deu aula em escola primária. Você conhecia essa história? Bom, se você quiser saber quem foram os outros artistas que também atuaram como professores antes de fazer sucesso na música, acesse mundolivrefm.com.br, tá lá na seção de notícias. E os ouvintes compartilham nesse Dia dos Professores algum episódio, alguma história marcante envolvendo um professor, e aqueles que são professores também estão convidados a compartilhar aqui suas histórias. Aqui é a Rosana Chaves. Meu professor de matemática, Henrique Viens, será que eu falei certo o nome do professor Henrique? Bom, mas o professor Henrique incentivou a Rosana a tentar a prestar, né, o vestibular para então Escola Técnica, hoje UTFPR. E não é que eu passei aqui, diz a Rosana. Fez diferença na minha vida ter estudado nessa instituição maravilhosa. Me formei em telecomunicações e foi por incentivo então do professor Henrique que a Rosana tomou essa atitude na vida dela. Que legal, Rosana. O Eloy Correia é professor de filosofia. Ele me mandou um áudio aqui me contando essa história. No começo da carreira, primeiro ano dele como professor, ele trabalhou num projeto com meninos em situação de vulnerabilidade, muitos que tinham cometido, né, crimes, infrações, e ele costumava levar para esses alunos histórias como a história do Lírio do Pântano, o Lírio do Brejo, que traz uma simbologia de levar beleza onde beleza não tem. Uma metáfora, né, para o ser humano vivendo em meio a dificuldades. E tinha um menino em especial com uma história de vida muito difícil que o Eloy reencontrou muitos anos depois. Esse menino chegou para ele e disse: professor, sou eu. Aquela aula, aquele momento teve um impacto muito grande e mudou realmente a minha vida. Que bonito, hein, Eloy? São esses momentos, né, que fazem valer a pena a vida de professor. E é por aí, minha gente. Se você é professor, compartilha com a gente aqui um episódio marcante da sua trajetória. E você que teve professores ao longo da sua vida, lembra também aqui de algum momento marcante envolvendo algum deles. Estou esperando aqui a sua participação, sua mensagem.
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Mundo Livre, sua atitude sonora, olha aí que beleza, em Deep Purple com Highway Star, que sonzeira. Agora pausa, minha gente, para informação bombástica. A banda Blondie anunciou o lançamento do seu 12º disco para fevereiro de 2027, 9 anos após Pollinator. Eu vou trazer mais informações na sequência, mas agora você vai ouvir junto comigo o single liberado como teaser. Então, já abra o aplicativo da Mundo Livre para deixar o seu like, né? Eu mesma vou ouvir pela primeira vez aqui junto contigo. Preparados? Blondie na Mundo Livre, Spectral Eyes.

0: Mundo Livre, sua atitude sonora. E você ouviu Cake, Never There. E antes, Blondie com Spectral Eyes. Super novidade aqui na programação da Mundo Livre. Esse é o single de abertura do próximo álbum do Blondie. E a faixa Spectral Eyes foi escrita pelo guitarrista Johnny Marr. Ele mesmo, Ace Smith. E ele também está tocando aí nessa faixa. O álbum completo, High Noon, será lançado em 26 de fevereiro de 2027. E é o primeiro disco de inéditas do Blondie em 9 anos. Você encontra muito mais sobre isso no site da rádio mundolivrefm.com.br. O Daniel Iglesias era um ouvinte que estava curtindo aqui, deixando o seu like nesse som do Blondie pelo nosso aplicativo. E aliás, hoje é dia do professor, os ouvintes foram convidados a compartilhar, né, episódios, histórias marcantes aí envolvendo seus professores. Francis Rosa, tarde mundão, meu professor de matemática José Mário Leite sempre batia na minha mesa e dizia: camarão que dorme, a onda leva. Essa é muito boa. Quando você for professora, vai entender do que eu tô falando. E eu pensava: capaz, nunca vou ser professora? Pois bem, 20 anos trabalhando na educação de surdos. Amo minha profissão e sou grata pelas broncas que eu recebi dos meus professores. Valeu, Francis. O Fernando é professor de história em Londrina, me mandou um áudio. 2 ou 3 anos atrás, ele enfrentou um problema sério, né, trabalhando como professor, assédio moral no trabalho, desanimou muito e pensou em desistir da carreira. Até que um aluno olhou para ele, percebeu, né, que ele andava cabisbaixo e disse: professor, você é um exemplo para muita gente, não desiste não. Como se ele pudesse ler os pensamentos do Fernando. Para a gente entender, né, que nessa profissão, quem está de fora não percebe a importância do professor na vida das pessoas. E essa fala desse aluno mexeu muito com o Fernando. Tanto que hoje, sempre que ele encontra um colega, um antigo professor, ele faz questão de repassar também essa mensagem, né, para dar uma dose de ânimo a quem está aí nessa profissão tão maravilhosa, tão digna e tão importante. Valeu, Fernando, por compartilhar com a gente. E você, hein? Consegue mandar aqui uma mensagem compartilhando aí uma bela história que você viveu com um professor ou sendo professor aí na sua trajetória? Manda aqui a sua mensagem que eu destaco no próximo bloco. E eu volto ainda com o Replay Mundo Livre e também um pedido especial de uma ouvinte mirim que veio buscar prêmio, hein? Pois é, fica aí para curtir junto com a gente.
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0: Já de volta com a programação do Por Dentro do Mundo aqui na Mundo Livre. Eu sou Diana Vieira, sua companheira até às 7 da noite. E agora a gente vai curtir juntos o nosso Replay Mundo Livre.
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Mundo Livre, sua atitude sonora, Michael Jackson, The Way You Make Me Feel. Deixa eu aproveitar que a gente ouviu esse som. Recebi visita da nossa ouvinte mirim, Anne Luíse Ferreira da Silva. A Anne foi uma das nossas ouvintes premiadas na promoção do Dia das Crianças. E ela veio buscar a camiseta da Mundo Livre, né, que ela ganhou. Aí, além de curtir a programação da Mundo Livre, a Anne é uma grande leitora. Ela estava aqui debaixo do braço com o seu livrinho Anne de Avonlea, né, que faz parte da série Anne de Green Gables, que deu origem à série da Netflix, uma história linda. E ela também contou que adora Michael Jackson. Então tá aqui para você, Anne, nosso futuro já no caminho certo, uma menina leitora e ouvinte da Mundo Livre. Bom, falando em futuro das crianças, no Dia do Professor, os ouvintes compartilham aqui com a gente histórias inspiradoras envolvendo seus professores, e os professores também foram convidados a trazer aqui as suas histórias. Dani mandou mensagem: quando eu estava no ensino médio, a escola começou a cortar gastos. Mandou embora um professor de biologia que a gente amava. Eu resolvi fazer um abaixo-assinado pedindo a volta dele e comecei compartilhando com a minha turma. Não demorou para alunos de várias outras turmas me procurarem no recreio querendo assinar. No final, tínhamos umas 4 folhas cheias de assinaturas pedindo o retorno do professor Henrique. Conversei com o diretor da escola, né, munida desse abaixo-assinado, e a escola contratou o professor de volta. Olha só essa história, hein? Professor Henrique Gomes, maravilhoso, que até hoje leciona naquele colégio e tantos outros. E ela ainda contou mais, que ela reencontrou esse professor numa excursão para um show do AC/DC em São Paulo. Isso sim é um professor inesquecível, né, Dani? Muito bom. Essas histórias estamos querendo na nossa enquete de hoje. Manda você também a sua. Felipe Bini e Joaquim aproveitaram para mandar Feliz Dia do Professor para Adriane Bini, a professora da família, e Rodrigo Zanetti. Anon, e também o Marcos Cardenas agradecia ao seu eterno professor, o professor Vitor, pai dele, né, com quem aprendeu absolutamente

0: Absolutamente tudo, principalmente ter empatia com os outros. Maravilha, Marcos. E você, hein? Histórias marcantes aí com professores? Queremos saber a sua. Manda pra cá que eu leio no próximo bloco.
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0: E atenção para mudanças no Alto Boqueirão, a rua Expedicionário Bruno Estrifica passa por obras de reciclagem e recuperação do pavimento no trecho após o cruzamento com a rua 5 de Maio do Expedicionário. Já na sexta, os serviços começam na rua Cidade de Figueira, entre as ruas Eduardo Pinto da Rocha e Nelson José Lautart. A previsão é de que essas obras durem cerca de 10 dias, a depender das condições climáticas.
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0: E essa é a Mundo Livre, ao som de Queen, Another One Bites the Dust. Muito bem, eu agradeço aqui as visitas de Gabi e Pedro. Hoje foi o dia de receber visitas aqui no estúdio da Mundo Livre. Gabi tem 14 anos, ela diz que vai baixar o aplicativo da Mundo Livre e começar a ouvir mais. Ela já é fã do Somber, por exemplo. O Pedro ainda está começando também a ouvir mais, né, rock and roll. A mãe deles, na verdade, é que curte muito e estava aqui trazendo eles para visitar a rádio, mas claro, a gente já vai ganhando também os ouvintes mirins, né? Valeu aí pela visita desta família muito querida aqui no fim de tarde no estúdio da Mundo Livre. Minha gente, U2 anunciou nessa quinta 2 shows no estádio do Morumbi, em São Paulo, nos dias 10 e 12 de março de 2027. E teremos ainda back de abertura, hein? Nada mal. A Live Nation confirmou as datas nas redes sociais e essa será a primeira passagem da banda pelo Brasil desde 2017, já era hora, hein? O anúncio veio junto com o terceiro single do álbum Carnaval de Luz, que vai sair completinho no dia 13 de novembro. A faixa The Greatest Show on Earth foi co-escrita com Brian Eno, um dos produtores de The Joshua Tree. Então temos aí mais uma faixa desse próximo álbum do U2 à nossa disposição. E os ouvintes estão junto comigo celebrando o Dia dos Professores, né? Recebo aqui mais uma mensagem inspiradora. Escuta só, a professora do Jardim de Infância da nossa filha já estava trabalhando lá há 34 anos. Ela era uma fada, todos amavam ela. Ela já era professora dos filhos dos primeiros aluninhos, né? A coisa mais linda, um patrimônio da escola. Isso aconteceu quando a gente morava em São Paulo. Ela foi mandada embora no meio do segundo semestre. A escola ficou em luto, foi horrível. E a proposta da escola era distribuir os alunos daquela classe em outras 3 turmas. Pois fizemos uma revolução, com homenagens, fotos das crianças junto com ela espalhadas pela escola. Mas no fim das contas, olha só a solução que eles encontraram. Encontraram uma outra escola que acolheu esses alunos, né, para conseguirem terminar aquele ano letivo junto com essa professora, a tia Iris, a nossa fada. Foi lindíssimo, porque ela não sabia do movimento e foi como um sonho. Olha só que história incrível, né, de uma professora que marcou demais aí a vida desses alunos. Deixa eu ver se eu encontro o nome de quem mandou a mensagem. A Juliana Volpin foi quem mandou essa mensagem. O Raul, por sua vez, é biólogo por conta de um professor do ensino médio, o professor Queiroz. Nunca me dei bem como professor e por isso não continuo na área, mas eu sou biólogo graças à influência dele. Muito bem. Quem mais com a gente? Maria Cristina de Andrade. Diana, uma história com o professor. É de uma professora que, quando a minha filha começou no primeiro ano, ela chorava para não ir para a escola. Ela dizia que ela já sabia o que estavam ensinando, porque a minha filha já sabia ler e escrever. O que a professora Denise fez? Acolheu a minha filha como se fosse a sua ajudante. Então ela ia toda orgulhosa para aula, porque era a ajudante da professora. Hoje minha filha já está com 18, está na faculdade, mas foi algo que marcou muito a vida dela e também marcou a minha como mãe. Muito bem, minha gente. Histórias incríveis, inspiradoras, envolvendo professores nesse dia 15 de outubro. Dá tempo ainda de você mandar a sua. Eu volto já com as últimas do Por Dentro do Mundo.
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0: Mundo Livre com Smith's Big Mouth Strikes Again. Pra fechar o nosso Por Dentro do Mundo de hoje. E hoje, durante o programa, Dia dos Professores, né? 15 de outubro. O pessoal foi convidado a compartilhar histórias marcantes aí envolvendo algum professor. O Marcelo Stachuk diz que é professor de educação física e uma das suas inspirações foi o seu professor Cid. Quis o destino que depois de formado, trabalhando com preparação física, eu acabasse sendo professor dele. Confesso que me deu um frio na barriga e foi muito emocionante contar a ele que uma das pessoas que me inspiraram a ser professor era justamente ele. Aí a história do Marcelo. A Patrícia Ranquel também com a gente. Professor Hamilton Claudino, de Tijucas do Sul, dava aulas de ciências e biologia. Em novembro de 1994, tivemos eclipse total do sol. Ele chamou todos os alunos para a quadra da escola. Ficamos todos sentados no chão. Ele espalhou entre os alunos óculos de soldador e explicou ao vivo ali naquele momento, ao vivo e a cores, o que era um eclipse. Foi simplesmente incrível. Já se passaram aí mais de 30 anos, mas essa aula eu nunca esqueci. A gente chamava ele de professor Milton, carinhosamente. Muito bom, saudades. E a Simone Lima estava ouvindo também. Ela disse que ela também foi uma das alunas do professor José Mário Leite. Essa foi a história da Francis, eu acho, né? Professora Vivian, meus parabéns aí pelo Dia dos Professores. Infelizmente não vou conseguir ler aqui o relato que ela trouxe, mas ela também reencontrou depois de muitos anos uma aluna que hoje faz letras por causa das aulas que teve com a Vivian, e a Vivian teve um papel muito importante na vida dela, né? A aluna disse isso. Também aqui o professor Bento contando aqui a sua história por áudio. Infelizmente eu não vou conseguir ouvir a tempo de destacar, mas deixamos aqui, né, a mensagem da Mundo Livre de parabéns a esses grandes guerreiros, nossos professores, nesse dia 15 de outubro. Quem não tem uma bela história para contar aí, lembrando, né, dos seus professores? Então, um grande abraço e incentivo, né, a vocês que não desistam, né, como contou aqui o nosso ouvinte de Londrina, que se sentiu desanimado, mas ao ouvir de um aluno o quanto ele era importante, o quanto ele era um exemplo para tanta gente, ele não desistiu dessa profissão que muitas vezes, né, a gente acredita que não está sendo valorizada o suficiente, mas que realmente é importante demais. Então, feliz Dia dos Professores a todos os ouvintes da Mundo Livre. Eu vou me despedindo por hoje. Diana Vieira volta amanhã às 15h. E agora é com Renan Zamilian chegando aí para dar sequência à nossa programação da Mundo Livre. Valeu, minha gente. Boa noite para vocês e até a próxima.
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10: Salve, ouvinte Mundo Livre, uma ótima noite de quinta-feira pra você já conectado por aqui nas ondas da sua atitude sonora. Eu, Renan Zamilia, tô chegando pra seguir contigo até as 11 da noite e começar o meu horário com o Flow, 10 sons direto, sem intervalo. 10,
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0: 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Bom demais, tá no ar a minha edição de hoje do Mundo Livre Flow. 10 sons diretos, sem intervalo comercial. E até aqui a gente ouviu Electric Light Orchestra com Rock'n'Roll is King. Antes teve som do Strokes com Reptilia, Prince, Raspberry Beret. Teve Oingo Boingo com Just Another Day. E abrindo essa sequência, Linkin Park com Numb. Agora são 7h28, puxando a parte 2. Bora de Kiss com Detroit Rock City. Aumenta o som.
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0: Mundo Livre, sua atitude sonora. Tá aí, você acabou de ouvir sonzeira do Bryan Adams com Summer of 69. Antes teve Third Eye Blind com Semi-Charmed Life. Rolou também Ozzy Osbourne, Mr. Crowley. E Capital Inicial com Fátima. As últimas pra fechar a parte 2 do Mundo Livre Flow. Os 10 sons direto aí pra fazer a trilha sonora da nossa quinta-feira. Hoje é dia 15 de outubro. Seguimos juntos até às 11 da noite. Depois do break, vem aí som do The Verve. Vai rolar som do Ira também e muito mais pra gente aproveitar. Hein? Não sai daí.
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0: 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Você ouviu Evanescence com Going Under. Antes, Sugar Ray Someday e The Smiths, claro. There is a light that never goes out. Agora são 8 horas e 10 minutinhos. Uma ótima noite de quinta-feira pra você que me acompanha por aqui. Daqui a pouquinho, logo depois do intervalo, abro mais uma hora repleta de atitude sonora. Não vai perder.
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0: E por aqui seguimos com o nosso encontro dessa quinta-feira, hoje 15 de outubro. Eu sou o Renan Zamilian e vou contigo até às 11 da noite. Vem chegando aí, R.E.M., Shine Happy People.

0: 8 horas e 27 minutinhos, rolou por aqui Arctic Monkeys, Fake Tales of San Francisco e antes Pink com Rio New. Você está na Mundo Livre, sua rádio de atitude sonora. Daqui a pouquinho vai rolar a som do Fontaine's DC pra você, hein? Não vai perder.
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0: Bem-vinda, Cake, que você escuta aqui na Mundo Livre, faz parte do álbum de estreia da Violet Girl, o Be Sweet to Me. E se você ouviu o nome Violet Girl e ficou pensando, será? Sim, Violet é filha do Dave Grohl, vocalista do Foo Fighters.
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0: 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Ouvimos a Ha com Take On Me, antes Offspring, You're Gonna Go Far Kid, e ainda Fontaines DC com It's Amazing To Be Young. O Fontaines DC que inclusive está escalado aí no lineup do Lollapalooza 2027, edição comemorativa de 15 anos já do festival no Brasil. Legal, né? Agora são 8 horas e 40 minutos, depois do intervalo tem som do Pearl Jam chegando por aqui.
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Ramones na Mundo Livre, I Don't Want to Grow Up, antes Talking Heads com Psycho Killer e ainda Man at Work, It's a Mistake. Agora são 9 horas em ponto, vem chegando na sequência a Voz do Brasil e logo depois às 10 da noite. Tô de volta por aqui pra gente seguir com o nosso encontro dessa quinta-feira, combinado? Não sai daí que eu volto já.

0: Está no ar a Voz do Brasil. As notícias do governo federal que movimentaram o país no dia de hoje.
1: Olá, boa noite.
2: Boa noite para você que nos acompanha em todo o país.
1: Quinta-feira, 15 de outubro de 2026.
2: Vamos aos destaques do dia.
1: Combate aos incêndios na Amazônia.
2: Reforço de pessoal e investigação criminal são algumas das iniciativas para conter o fogo na região. Graziele Bezerra.
3: Ministério da Justiça vai enviar ao Amazonas bombeiros e viaturas para reforçar a equipe da Força Nacional de Segurança Pública que trabalha no enfrentamento aos incêndios florestais no estado.
1: Conectividade em rodovias federais e estaduais.
2: Lançada a política para reduzir áreas sem cobertura de celular. Luana Karen.
4: Para viabilizar a ampliação da conectividade nas estradas, está o compartilhamento de sinal entre as operadoras.
1: Hoje é dia do professor.
2: Brasil tem mais de 2 milhões e 400 mil docentes na educação básica.
1: E o que é ser professor no país? Ouvimos docentes e alunos que destacam a importância da profissão.
5: Quero desejar um feliz dia dos professores a todos os mestres que nos ensinam e nos inspiram todos os dias. Parabéns pelo seu dia.
2: Na apresentação da Voz do Brasil, Luciano Seixas e Mariana Jungmann.
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2: A segurança nas rodovias é um dos pontos da Política Nacional de Conectividade em Rodovias, lançada hoje.
1: O projeto prevê dobrar a cobertura de telefonia móvel nas estradas federais.
2: A iniciativa busca reduzir áreas sem sinal, aumentando a segurança dos motoristas.
4: Lançada na sede da Bolsa de Valores em São Paulo, a Política Nacional de Conectividade em Rodovias. A medida prevê a conexão de internet em toda a extensão das BR-101, 116, 135, 163, 242 e 364. De acordo com o ministro das Comunicações, Frederico Filho, entre as ações para viabilizar a ampliação da conectividade nas estradas, está o compartilhamento de sinal entre as operadoras.
6: As operadoras vão abrir o sinal entre si, onde uma operadora ao longo da rodovia, não necessariamente a própria operadora vai ter a cobertura completa, tá? Então isso já vai ter um acordo entre as operadoras, que representa 13 mil quilômetros essa iniciativa.
4: O ministro dos Transportes, Jorge Santoro, acredita que com a conectividade será possível reforçar a prevenção de acidentes, melhorar a logística e aumentar a segurança das cargas